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Gosto de uma valsinha pra dançar, né? A prima Liege aí, né? Gosta de uma valsinha, né? A tia Reni também, né? Vamos mandando essa aqui também aí pro Valério Caspar, né? Que teve aí 4 dias fora de casa, né? Estando no... A serviço aí da comunidade de Betel, do Cerro Branco, né? Nossa comunidade aí. Lá em São Leopoldo, no congresso. Seminário, aliás. Vamos lá, vamos trazendo essa valsinha bonita aqui então, ó. A Marina gosta dessa valsa também. A Selvina gosta de valsa também, rapaz.

9:06, 9:06. Seguimos. Seguimos em frente, então, mandando abraços aqui pra Ivânia e... pra Ivane, né? E pro Leandro. Mandando aqui também, né? Pra quem? Pra Vera e pro Carlos, estão ligados com a gente.

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0: 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Eu trago mais música aqui, né? Trago mais música sim, a Terezinha e o Neri, querem escutar Top Som, o Vani pra todas as gatinhas sorteiras. O Vani tava, urso, né? O bicho velho tava que tava nozinho no sábado, né? Bicho velho dançou quase todas, o bicho velho tava surdo das patas, o Vani aí, ó.

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1: 9:33 e quem vai tocar no Zinho nesse sábado é Rogério Nogueira e banda, certo? Muito bem. O Darcy e a Sirley estão ligadinhos com o Tio Furão também, né? Eles querem ouvir, né? Eles querem ouvir um quarteto musical e estão mandando pra Claudete e o Manécula também. Sim, mano, mais ou menos.

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0: 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Faltam 16 minutos agora para as 10, 104 FM, Cerro Branco, 13 graus, 6 décimos de temperatura. Vamos mandando para o Verney Miller, vamos mandando para o Hernani Petaman também. Vamos mandando aqui pro França Mila, pro Zato Mila. É, esse bandoneão aqui, ó, do Estrela Azul, ó.

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0: Nove horas 51 minutos, 9:51. Derli e Anitta estão escutando o programa do Furão, eles querem relembrar uma bem antiga. E é bonita essa música aqui, ó.

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0: Agora faltando 2 minutinhos para as 10, 2 para as 10, mandando aquele abraço aqui para quem? Para Nelson, Neco, Wilson, Miguel, Jussara, Pietro, Milena, Juninho, Júnior, Kênia, Brunildo, José, o Nilo, a Enil, Lenil, Fernandinho, Andriele, a Jocelaine, o Miro, Gabriel, Guilherme, Giovana e os amigos e amigas. Para Vera e para o Carlos e para o Dyson e para Eliane.

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2: Dez horas, 12 minutos. O Ari Butz que pediu a música Perdi o Ônibus do Baile.

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0: Rio de Janeiro!
1: Obrigado, Brasil! Brasil!
2: Parabéns, Luanzinho!
0: Menino!
3: Obrigado, obrigado.
0: O Brasil te ama, viu?
3: Ô, rapaz, o Brasil ama vocês, que é isso. Bem, muito demais. Obrigado pela presença de vocês,
0: gente,
3: viu?
0: Valeu, gente! Tchau, gente!
3: Valeu, uma salva de palmas aí, gente!
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10h30, 10h30. Dona Mike vai escutar agora a música nova da Ana Castela. Imagina o trabalho.

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Mais um hit pra conta, bebê, esquece. Muito obrigado.

0: Valeu, Rio Preto!
1: Oi, Baldi!
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0: Obrigado.
1: Segura o hit. Guilherme Benuto.

0: essa moda, rapaz.
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0: Essa é pros falador. Alô, inveja.
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0: Quem gostou faz barulho, Brasília! Muito obrigado!
1: Horas e 23 minutos.
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0: Oi, Baldi!
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Goiânia, vai. 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Quem gostou, bota a mão pra cima e faz muito barulho. Obrigado.

0: Salve de paz pro embaixador.
1: Pro Lidera!
2: Porrada!
3: Três horas e 37 minutos.
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0: pra ela. Marília Mendonça, essa é pra você.
1: E fica por isso.

0: Valeu, Rio Preto!
1: 23 horas e 51 minutos.
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3: Guilherme Santiago.
0: Marília. Ai, Loirão. Vamos judiar desse povo.

0: Obrigado, gente!
1: É isso, Luísa Martins!
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3: 0:08.
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0: Valeu, meu fenômeno! Faz muito barulho pro Ariel aí, gente!
1: Barulho pro Felipe Araújo aí, muito obrigado, Goiânia! Vamos que vamos, é o Esquenta 2!

0: Obrigado,
1: um beijo, obrigado.
0: Ê, Goiânia! Eu quero que vocês façam muito barulho pros meus amigos, o Guilherme! Tchê!

0: La la la.
1: Jefferson Moraes, Cleiton Romário,

0: Valeu, Matheus.
1: Daqui pra frente é só pra frente. Amém.
0: Bora.

0: Maria, deixa a gente fazer conversar.
1: Pode mandar.
2: Se a sua

0: Amava nada?
1: Pra todo mundo que já esteve envolvidão uma vez na vida, assim...

0: posso que ver isso? Tarugo, faz barulho, gente. Liberar o prêmio.
1: Passa. Obrigado, seus lindos.
0: Emerson Jean, Diego de Toru, no 12.

0: muito prazer, isso é Diego e Vitor Hugo e Emerson e Jean.
1: No 12.
2: Pela insistência, sim.

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0: Lucas Luque Hungria.
1: Satisfação, meu irmão.
0: Sempre, meu irmão.

0: Essa é a história real, a satisfação é imensa. Eu acredito que todo maluqueiro, todo moleque doido já passou por isso. Satisfação
1: é imensa. Amizade acima de tudo, meu parceiro.
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3: Guilherme Benuto.

0: Palmeiras.
1: A salve de palmas, Jorge Henrique Rodrigo, gente.
2: Bruno Marrone.

0: abraço, né, Maiara?
1: É boiadeira.
2: É boiadeira.
1: Ana Castela!
0: Maiara de Vida!
1: Não, a princesa, gente.
3: Mais ou menos assim, ó. Hoje é só se ver.

0: Marília Mendonça, essa é pra você!
1: E vem cá por isso.

0: Obrigado, Brasília.
1: E pra acabar com tudo, junto é o LP e o Guilherme Benuto. 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

0: Valeu.
1: Obrigado, gente. Obrigado. Tamo junto.
2: Guilherme Santiago.
3: Marília. Ai, Loirão. Vamos judiar desse povo.
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0: É as guri!
1: ULT!
2: Show demais!
0: Sensacional, gente, que energia, obrigado, boa. Viu, gente? Deus abençoe muito. Muito, vocês são maravilhosos. O que falar dessas meninas doidas aqui, velho?

0: Muito obrigado!
1: Antony Gabriel em mais um Agro Hit.

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2: O Guilherme.

0: Dourado. 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

0: Não, viu?
1: Acabou aqui.
0: Acabou aqui, né?
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0: Gostou, faz o barulho, Goiânia.
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2: E pra você não esquecer,
3: é mais uma do LP.
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0: Matheus e Cauã!
1: Guilherme Menuto!
2: Eu vou em Goiânia.
3: Essa música eu fiz pra você, nem perder seu tempo.

Vai ver, Goiânia, vai. De lá pra cá, pra ficar bonito. Quem gostou, bota a mão pra cima e faz muito barulho. Obrigado.

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1: Eu deixo.
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1: Ai, para.
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0: Desenho.

0: O quê? Eu acho.
1: Eu acho que não se
0: o cara não se garante, a culpa é nossa.

0: aí, Beluto?
1: Tamo junto, meu irmão.
2: Sucesso!
3: Quem gostou, faz barulho, faz barulho.
2: Obrigado, Goiânia! Que rolo bom, filho, deu rolo, hein? Obrigado, gente, sucesso.

0: Marina Mendonça!
1: Airoli, tem jeito não!
0: Obrigado, lindona, obrigado, Deus abençoe.
1: Muito obrigada!
0: Que alegria ter você aqui nesse projeto lindo.
1: Feliz demais. Marina.

0: que honra.
1: Obrigada.

0: 6 horas.
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Esta é a ZYM472-104,9 FM, a emissora da Associação para o Desenvolvimento de Cerro Branco, que neste momento estamos iniciando nossos trabalhos relativos à terça-feira, né, 13 de outubro de 2026. A todos, nosso muito bom dia. Vamos para a nossa mensagem do dia.

Lembre-se de que não devemos humilhar ninguém. Os erros que os outros cometem hoje, nós podemos cometê-los amanhã. Não se julgue inatingível nem infalível. Todos podem falhar. Trate os outros com tolerância para que possa reerguê-los se errarem. A perfeição não é desta terra. Não exija dos outros aquilo que você também ainda não pode dar.

0: 6:06, estamos chegando nesta manhã de terça-feira, depois de um domingo, de um feriado, né? Depois de uma chuva, né? Isso aí agora ainda está nublado, está ceração baixa, né? Isso aí, né? E com isso nós vamos iniciando então mais um Acordando com a 104, nosso primeiro espaço.
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0: Roda do chimarão, né? Vamos então iniciando, rodando as primeiras músicas desta manhã de terça-feira.

0: daí agora ainda está nublado, está ceração baixa, né? Isso aí, né? E com isso nós vamos iniciando então mais um Acordando com a 104. Nosso primeiro espaço.
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0: É, roda do chimarão, né? Vamos então iniciando, rodando as primeiras músicas desta manhã de terça-feira.

Muito bem, 6:13, né? A 104,9 FM, Rádio Condiceiro Branco e o Roda do Chimarão, né? Nesta manhã de temperaturas 13 graus, né? E seração baixa, né? Vamos lá, seu Arthur pediu aí Brasil de Bombacha, né? Tá aí na sequência...

0: 6:21, né? Vamos para nossos apoiadores, né? É, depois temos aí a propaganda eleitoral, né? Temos que, né, passar aí, né? Antes, né? Então tá aí, são 6:21 e o Roda do Chimarão.
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0: Muito bem, vamos lá agora então. Seu Hilton Wings nos mandou aí seu bom dia. Hoje é dia da fisioterapeuta e dia do terapeuta ocupacional, né? Então tá, seu Hilton Wings, direto lá de São Leopoldo. Muito bem, vamos lá. Vamos na sequência então. Seu Dibirto pediu uma música com Trio Pereira de Moura, né? Vamos lá então. Vida boa para todos os ouvintes, né? Para nós da rádio, né? E para todos que já estão acordados, né? Uns estão deitados na cama, outros com o rádio ligado, né? E assim por diante, né? Então vamos lá. Vida boa.

Muito bem, vamos lá. Então, na sequência, esse é o Aldemar Schick, quer ouvir a música Zum da Mata. Tá aí na sequência para todos os ouvintes.

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Muy bien, 6:43, vamos atendiendo ahora ahí o Sudibirto, né? Sudibirto pediu aí Fica Amor, né? Com o Trio Pereira de Moura, na sequência então da nossa programação desta manhã, para todos os ouvintes.

É, não, essa aí é pro seu Darcy, né? Eu já odeio a do Liberto, né? É, então vai pro seu Darcy, né? Darcy pediu aí a Cirlei, é para todos os ouvintes, então, né? Um abraço, então, aí ao Liberto também, ao amigo Darcy, a Cirlei, né? E todos os ouvintes aí que estão ligados.

O animalzinho teimoso, né? Tá lá, né? São 6:52. É a 104,9 FM, Rádio Conselho Branco. É, vamos então atendendo aí a Terezinha, o Neri, né? Estão lá na sintonia também, querem uma música. Aí, Lágrimas Sobre a Mesa, né? Para todos os ouvintes, para nós da rádio, para mim, para a esposa, e até mais que estão ligados, né? Vai então aí na sequência.

Muito bem, né? São já 6h55. Vamos lá, né? Seu Olívio toca uma música JM Gordinha para minha mãe Naura, para meus irmãos, cunhados, tios, filho Ariel, Valentina, Leia e a todos meus parentes e as amigas. Agradeço se for atendido. É, mas não tenho mais condições para achar ela agora, né? Então vai aí a gordinha, né? Não sei se é do JM, né? Então tá aí.

0: Muito bem, são 6 horas e 59 minutos, né? Temos aí, então, aguardamos aí para a retransmissão da propaganda eleitoral gratuita.
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4: Muito bem, vamos na sequência agora da nossa programação, né? Vamos agora com os nossos avisos, né? Temos somente um edital de convocação, né? O Sindicato dos Trabalhadores Agricultores Familiares de Cerro Branco, né, por seu presidente, senhor Augusto Luciano Pribe, no uso de suas atribuições que lhes confere o Estatuto Social da entidade, convoca os associados e associadas em dia com suas obrigações sociais para participarem da Assembleia Geral Extraordinária a realizar-se no dia 15 de outubro de 2026, tendo como local a sede do sindicato na Avenida 12 de Maio, 569, Centro de Cerro Branco, Rio Grande do Sul. Com primeira convocação às 8h30, com a presença de 50% dos associados em dia com sua anuidade, segunda convocação às 9 horas com a presença de 30% dos associados em dia com anuidade e a última convocação às 9h30 com a presença de 10% dos associados em dia com a anuidade, conforme abaixo discriminados. Ordem do dia, escolha e aprovação da comissão eleitoral, e segundo, leitura, discussão e votação da ata. Cerro Branco, 30 de setembro de 2026.

Augusto Luciano Pribe, presidente. Não temos mais outros avisos e comunicados e convites, vamos para o programa da Emater.

0: Olá, gente amiga! Está começando mais um programa da Emater, produzido pela Gerência de Comunicação da Emater do Rio Grande do Sul e apresentado por Matheus de Oliveira, na técnica José Cabral.
1: Amanhã, 14 de outubro, é celebrado o Dia Nacional da Pecuária, atividade presente na vida de milhares de famílias rurais brasileiras. A sanidade dos rebanhos, a segurança dos alimentos e a sustentabilidade das pastagens estão entre os aspectos importantes da atividade. Por meio da assistência técnica, extensão rural e social, as famílias recebem orientações sobre alimentação, manejo, sanidade, bem-estar animal, organização da propriedade e planejamento da produção. Esses cuidados contribuem para melhorar as condições dos animais, utilizar os recursos da propriedade de maneira mais eficiente e produzir alimentos com qualidade. Uma pecuária bem planejada também ajuda a proteger a renda e a segurança das famílias que dependem dessa atividade. Cuidar dos animais, das pastagens, da água e do ambiente faz parte de uma produção responsável.
0: O último boletim do Copaergs alerta para a influência do El Niño de forte intensidade nesta primavera, com aumento da frequência e do volume de chuvas no sul do Brasil. Nesse cenário, os produtores de arroz devem, dentro do possível, dar continuidade à adequação das áreas destinadas à lavoura, principalmente nas atividades de preparo, sistematização do solo e drenagem. A medida busca possibilitar a semeadura dentro da época recomendada pelo zoneamento agrícola de risco climático. Também é importante intensificar a drenagem das áreas de lavoura, desobstruindo drenos, bueiros e vertedouros de barragens. Após o estabelecimento da lavoura, é preciso manter a atenção à drenagem para evitar prejuízos na fase inicial do desenvolvimento das plantas. Acompanhe agora o panorama agropecuário. As lavouras de aveia branca avançam para o final do ciclo no Rio Grande do Sul, com predomínio de áreas em enchimento de grãos com 30%, maturação com 50% e colheita 17%. De modo geral, o desenvolvimento e o padrão produtivo estão variáveis entre as regiões. Ocorreram perdas pontuais associadas à incidência de doenças e a eventos climáticos, especialmente excesso de chuvas, ventos fortes e granizo, os quais também têm afetado a produtividade e a qualidade dos grãos em algumas áreas. As condições fitossanitárias seguem distintas entre as lavouras. Já as lavouras de canola estão predominantemente em maturação fisiológica com 60% e em colheita com 20% nas áreas mais precoces. O encerramento do ciclo ocorre em momento de excesso de precipitações, elevada umidade, ventos fortes e ocorrência de granizo nas principais regiões produtoras, impactando negativamente a colheita. Devido à alta suscetibilidade à debulha das sílicuas e ao acamamento sob ventos e chuvas fortes no final do ciclo, os produtores adotaram estratégias para reduzir perdas, como a dessecação para uniformizar a maturação, frequentemente associada a produtos de efeito selante. A prática antecipa a colheita, muitas vezes com o grão ainda com elevado teor de umidade, aumentando os custos de secagem. No noroeste do estado, as intempéries provocaram perdas expressivas, severas e, em alguns casos, totais, aumentando significativamente o acionamento do seguro rural.
2: E assim encerramos mais um programa da Emater. Um bom dia a todos vocês e até amanhã neste mesmo horário.
3: Sete horas e 17 minutos.
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0: Muito bem, né? 7:20. Vamos agora com o programa Luz no Caminho, apresentado todos os dias nesse horário, de segundas a sexta, apresentado pelo professor João.
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2: Olá, meus amigos, muito bom dia. Bom dia a você que está do outro lado do rádio. Prazer muito grande poder estar chegando até o recesso do seu lar com o programa Luz no Caminho. Esse programa que vai ao ar sempre nesse horário para levar até você as informações do nosso trabalho. Gente, hoje é dia de eu atender aqui em Cerro Branco. Você é o meu convidado especial. Daqui um pouquinho, 8 horas da manhã, eu já vou estar ali na sala de atendimento com as portas abertas para atender você, para atender a sua família, para ajudar você a adquirir de Deus força suficiente para ultrapassar os problemas, as dificuldades, as lutas do dia a dia, os problemas que atingem a vida do homem, a vida da mulher, a vida do ser humano de uma forma toda especial. Então, se você está enfrentando um problema na área da saúde, na área do amor, negócios, plantações, criações, é momento de você me procurar para que a gente possa fazer um levantamento espiritual e ver aonde você está sendo atingido, o porquê que você está sendo atingido com tantos problemas. A vida do ser humano parece que ela é visualizada. E quando ela é visualizada por determinadas situações que acontecem, a pessoa às vezes ela não consegue se equilibrar por causa da inveja, do ciúme, da ganância, muitas vezes, do ódio. Tem pessoas, gente, que ela sente ódio de você só porque você prospera. Por incrível que pareça. Ciúmes, guerras, coisas mandadas a fazer muitas vezes para jogar aí no teu pátio, na tua propriedade, no teu caminho, para que você não consiga se estabelecer na vida. Então, nós estamos dando essa passadinha aqui para lembrar você que você não está só. Você não está só nessa caminhada. Existe alguém que pode ajudar você. Existe alguém que está de olho em você para te socorrer. E esse alguém é Deus. Esse alguém está de olho fixo em você 24 horas. Mas ele não pode fazer nada se você não permitir. Deus não força a barra para fazer as coisas acontecer se você não quiser. Ele dá o livre-arbítrio ao homem e à mulher, dá o livre-arbítrio ao ser humano, para o ser humano fazer o que quiser da sua vida. Por isso que eu estou te falando, é uma decisão sua. Ah, tem gente que diz, mas eu estou sofrendo, por que que Deus me deixa sofrer, por que que Deus está vendo o meu sofrimento? Não, é obviamente que Ele está vendo, mas é você que tem que tomar atitude, é você que tem que tomar atitude. Eu me lembro quando os pais criavam os filhos, nem é bom lembrar disso, né, gente? Nem é bom lembrar, mas a maneira que foram criados, eu estou falando da minha época, que pegavam lá um relho trançado, pegavam um pedaço de madeira, uma cinta, escolhia a chinela mais dura que tinha, na mesma vara de marmeleiro do mato, e dava uma surra no filho. E batia, e batia. Né? Aquela criança saía dolorida dali, assim, ah, tô te ensinando. E às vezes depois o filho crescia, o filho se tornava adulto, ou a filha, né? E se tornava o pior ser humano do mundo. Se tornava o bandido. Né? Se formava, muitas vezes, uma pessoa viciada e causava os grandes delitos. Não adiantava aquela surra. Mas hoje, graças a Deus, a lei mudou e tem um novo meio de ensinar, né? Às vezes não funciona muito, mas de uma certa forma a criança não nasce maltratada com ódio do pai, da mãe. Né? Tem aquele carinho especial. Então, gente, isso mudou. Mas Deus nunca mudou. Deus sempre foi assim, ele sempre deu o mesmo tratamento desde o início da criação. Ele tratou seus filhos de uma só maneira. É dando liberdade para o filho fazer o que quer. Mas ele sempre lembra através dos seus profetas. Ele lembra através dos seus profetas, ele lembra na mente de cada um que ele pode ajudar. Então, se você está sofrendo, é porque você, de repente, permite esse sofrimento. Mas a hora que você dizer, não, bom, agora eu vou entregar nas mãos de Deus. Eu vou deixar Deus agir, vou deixar Deus falar comigo e eu vou fazer exatamente o que Ele está mandando. Aí acaba o sofrimento. 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
4: 7:30.
0: Muito bem, 7:30, vamos encerrando aqui o Acordando com 104, que volta amanhã a partir das 6:00. Na sequência entra no ar o programa Caminhando com a Igreja. 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

Bom dia aos ouvintes de nossa rádio comunitária. Estamos aqui hoje, dia 13 de outubro de 2026, para levar a todos vocês as orações, as preces, o Santo Evangelho, os avisos deste programa da nossa paróquia Santo Antônio. Rezemos juntos. Meu Deus e meu Pai, eu vos ofereço este dia que vou começar com todas as minhas orações, trabalhos, lutas, dificuldades, alegrias e sofrimentos, que mais este dia que vossa bondade me concede sirva para vos glorificar e para mais de vós me aproximar, cumprindo fielmente as tarefas que me confiastes junto a meus irmãos. Que não desanimemos nas dificuldades e tropeços, nem nos envaidecemos nos êxitos e glorificações. Aceitai, Senhor, a oblação deste novo dia. Que em vosso nome, para a vossa glória e bem do meu próximo, quero viver. Em união com Jesus Salvador e por intercessão de Maria Medianeira, cuja imagem esteja sempre diante dos olhos e no coração, para nela modelar todos os atos deste dia, que assim seja. Rezemos também a Nossa Senhora. Ontem, né, dia de Nossa Senhora Aparecida, nossa mãe, que está sempre ao nosso lado. Rezemos juntos neste início da manhã. Ó minha Senhora, ó minha mãe, eu me ofereço todo a vós e em prova de minha devoção para convosco, eu vos consagro neste dia os meus olhos, os meus ouvidos, a minha boca, o meu coração, inteiramente todo o meu ser. E porque assim sou vosso, ó incomparável Mãe, guardai-me, defendei-me como filho e propriedade vossa. Amém. Ouçamos uma música.

Neste momento, então, vamos ao Santo Evangelho do dia de hoje. O Santo Evangelho é de Lucas, capítulo 11, versículos de 37 a 41. Enquanto Jesus falava, um fariseu o convidou para fazer refeição em sua casa. Jesus entrou e sentou-se à mesa. Vendo isso, o fariseu ficou admirado de Jesus não se ter primeiro lavado antes de comer. Então o Senhor lhe disse: agora, fariseus, vocês limpam o copo e o prato por fora, mas por dentro vocês estão cheios de roubo e maldade. Insensatos! Quem fez o que está fora não fez também o que está dentro. Antes, deem como esmola o que vocês têm, e tudo ficará puro para vocês. Palavras da salvação. Glória a vós, Senhor. O que que nos diz o Evangelho? Que os fariseus, então, eram totalmente apegados aos formalismos, né? As coisas certinhas, as formalidades religiosas, e preocupavam-se apenas com a pureza ritual, ou seja, externa, enquanto negligenciavam a pureza verdadeira, aquela que brota do íntimo de cada ser humano. Jesus os confronta para mostrar-lhes o que realmente importa para Deus Pai. Não são as oblações que nos tornam puros ou impuros, mas as intenções. Para mostrar concretamente o que isso significa, Jesus dá um exemplo claro: a esmola. Que valor tem o lavar-se e purificar-se exteriormente antes de um banquete, se somos incapazes de partilhar um pouco daquela comida servida com um irmão que passa fome? Que sentido tem falar de amor e louvor a Deus se somos insensíveis à dor e à pobreza de tantas pessoas bem próximas de nós? Questionamento que nos devem fazer refletir muito hoje sobre o modo como vivemos a nossa fé e, sobretudo, a nossa caridade. Como estamos vivendo, né? Esta questão de partilhar, de ajudar o outro. Como pensamos isso no dia a dia? Temos o hábito de dar esmolas ou fazer doações? E quanto ao dízimo, o que pensamos sobre isso? E como estamos contribuindo com nossa igreja mensalmente e anualmente? Então, esse evangelho de hoje nos leva a fazermos estes questionamentos, né? Sobre como estamos vivendo a nossa fé e principalmente a questão da partilha, de ajudar, de ter caridade, porque às vezes tantos precisam de tão pouco. E para a gente poder ofertar, às vezes também não custa muito. Como estamos fazendo as nossas ofertas de caridade e as nossas contribuições com a igreja? Neste momento também vamos falar da linda data, né, que comemoramos ontem. Além de ser o dia de nossa, a padroeira do Brasil, a Nossa Senhora Aparecida, o dia tão importante das nossas crianças, né? A criança no mundo faz tudo ficar mais alegre, né? A mágica da infância. Como é bonito a gente
saber valorizar as crianças, a inocência das crianças e também o quanto eles nos ensinam, né? O amor de uma criança, ele nasce sozinho com tanta coisa que a gente pode associar ao semblante de uma criança, ao jeito de ele ser, né? Todos nós já fomos crianças um dia, mas principalmente também temos um pouco de criança em cada um de nós. Que a gente, por vezes, saiba valorizar isso que ainda está dentro de nós e também olhar para as crianças, né? Que a nossa vida também seja repleta de sonhos ainda, risadas e brincadeiras, porque nós fomos crianças um dia. E essa curiosidade e o desejo de aprender ainda não pode se esgotar de nós. E que cada um de nós possa sempre ser iluminado, né? Assim como as crianças são. As crianças são protegidas de Deus, de Nossa Senhora. Rezemos então por todas elas. Criança querida, você é luz que ilumina as nossas vidas. E a sua felicidade é o que mais desejamos. Que neste dia da criança que se passou ontem e todos os dias de sua vida sejam abençoados. Então, ser criança é desfrutar intensamente todos os dias de nossa vida. As crianças amam, né, sem pedir nada em troca. As crianças são mágicas. As crianças expressam uma ternura que jamais poderemos explicar. Que Deus abençoe todas as crianças do nosso município, as crianças do país e todas as crianças, especialmente aquelas que por vezes não são protegidas por aqueles que mais deveriam cuidar delas. Rezemos então e pedindo a Nossa Senhora que olhe por elas e que sempre as proteja. Vamos ouvir essa bela música do Padre Zezinho.

Vamos divulgar neste momento, então, o atendimento religioso da nossa paróquia Santo Antônio de Cerro Branco. Hoje, dia 13, terça-feira, às 19 horas, missa em honra Santo Antônio na Matriz Cerro Branco. Sábado, dia 17, às 14 horas, atendimento religioso na comunidade São Luís. E às 15h30 na comunidade São Francisco. Domingo, dia 18, 9 horas, missa na matriz e a liturgia a cargo dos catequizandos da Eucaristia 2. E no domingo, então, acontecerá a tão esperada 32ª Romaria em Cachoeira do Sul, Maria, Mãe do Redentor. A saída haverá, então, aqui de Cerro Branco, às 7 horas, a saída da matriz com uma lotação, né, um ônibus, passando pela comunidade de Linha São Luís. Inscrições na paróquia, até quinta-feira ainda, né? Para realizar a inscrição, é necessário trazer o número do CPF e o valor em dinheiro. A passagem custará R$ 30,00. Então, de preferência que o dinheiro, né, em espécie. Venha participar conosco deste momento de fé, oração e devoção a Maria. Então, as pessoas que tiverem oportunidade de ir à Romaria no domingo, que participem. É um dos momentos mais bonitos, né, que reúne as paróquias, a região toda, em torno de uma procissão e depois a missa lá no parque e festejos durante o dia todo. Estão abertas as inscrições para o curso de batismo na paróquia Santo Antônio. É um momento importante de preparação para as crianças que vão receber o santo batismo. A inscrição pode ser realizada pelo WhatsApp da paróquia, né, número 5199-5634-47, ou de forma presencial na Secretaria Paroquial na parte da tarde. Então, esse encontro preparatório acontecerá no dia 24/10, às 15 horas. Participem! Hoje, então, neste dia 13, vamos ver os aniversariantes, ou melhor, temos um aniversariante elencado aqui. Mas também queremos homenagear outros aniversariantes, né? Quem está de aniversário hoje de nosso município, receba então de nossa paróquia os parabéns, muitos anos de vida e também o Juliano Edroaldo Bilha, a ele parabéns e muitos anos de vida. Ontem aniversariou João Carlos da Rosa e hoje Juliano Bilha, a eles parabéns e muitos anos de vida.

Rezemos neste momento a oração à Mãe do Redentor, né? A nossa padroeira, que tantas vezes recorremos a ela e que neste domingo próximo teremos a oportunidade de rezar, de fazer nossas súplicas e agradecimentos. Mãe, Maria, Mãe do Redentor, nós vos escolhemos para ser a nossa protetora. Rogamos que comuniqueis a vosso Filho os nossos agradecimentos e súplicas. Em vossa peregrinação e fé acompanhastes Jesus em sua missão e sua vida. Acompanhai-nos também em nossa missão de mostrar o rosto de vosso Filho, realizando em nossa Terra Santa o que ele fez na Palestina. Suplicai também que ele abençoe e proteja a nós, nossa família e nossa comunidade. Que ele afaste de nós as doenças, a violência e os males da bebida, do fumo e das drogas, da corrupção, da exploração e do desemprego, dos ídolos do ter, poder e prazer. Pedimos terra, casa e pão para todos os irmãos. Obrigada por tudo que nós já recebemos. Maria, Mãe do Redentor, rogai por nós. Amém. E que o anjo da guarda abençoe também as nossas crianças, hoje e sempre. Santo anjo do Senhor, meu zeloso guardador, se a ti me confiou a piedade divina, sempre me rege, me guarda, me governa, ilumina. Amém. Fiquemos na paz de Deus. Muito obrigado, né, aos serviços desta rádio tão valiosa, que sempre nos ajuda, ao seu Olíbio, né, parceiro, que sempre se esforça para estar aqui. Muito obrigado, seu Olíbio, que Deus continue lhe dando saúde. Um bom dia a todos e fiquemos com esta bela música que ele selecionou para nós no dia de hoje. Bom dia.

0: 8:01.
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2: Bom dia.
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E muito bom dia! Vem iniciando agora o nosso Manhã Musical. Nesta manhã, hoje de terça-feira, hoje dia 13 de novembro de 2026. Agora são 8 horas com mais 3 minutos. Quem quiser participar com a gente, nosso Manhã Musical desta manhã de terça-feira, agora iniciando a semana, né, pessoal? Ontem, feriado, dia 12 de outubro, Dia das Crianças e também Dia da Nossa Senhora Aparecida. Quem quiser participar com a gente, nosso Manhã Musical, pedindo a sua música, pode pedir no nosso WhatsApp da rádio, que é o 996 19 10 14. Também pode pedir lá no meu Facebook. Daqui a pouquinho mais eu venho com a previsão do tempo para hoje, terça-feira, dia 13 de outubro, e para os demais dias da nossa semana. E alguns comunicados, avisos, convites para todos vocês aí de casa. Segue a nossa programação do nosso Manhã Musical.

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3: Agora já são 8h10. Vem chegando a previsão do tempo para hoje, terça-feira, dia 13 de outubro, a mínima foi de 13 graus em algumas regiões. Temperatura de agora aqui na cidade é de 14,8 e a máxima chega ao redor dos 20. Está marcando sol com muitas nuvens, períodos de céu nublado. À noite terá pancadas de chuva. Para amanhã, quarta-feira, dia 14, está marcando sol com muitas nuvens, com pancadas de chuva durante a tarde, também à noite. A máxima chega ao redor dos 20 graus. Para quinta-feira, dia 15, está marcando céu nublado com possibilidade de garoa de manhã. Durante a tarde, o sol aparece e pode haver pancadas de chuva em algumas regiões durante a tarde, também à noite. A máxima chega ao redor dos 18 graus. E para sexta-feira, dia 16, está marcando sol com muitas nuvens, com pancadas de chuva durante a tarde, também à noite. A máxima chega ao redor dos 19 graus. Essa é a previsão do tempo para hoje, terça-feira, dia 13 de outubro, e para os demais dias da nossa semana. Agora já são 8h12. Nosso amigo Dibir está na sintonia, ele quer ouvir duas músicas, um trio Pereira de Moura, Fica Amor e Não Sou Convencido. Um abraço para o nosso amigo Dibir e para os demais ouvintes.

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5: Agora já são 8h22. Convite para vocês, pessoal, para participarem da 32ª Romaria em Cachoeira do Sul. Maria, Mãe do Redentor, será no dia 18 de outubro, agora neste domingo. A saída será às 7 horas da manhã da Matriz Santo Antônio. O ônibus sairá da Matriz e estará entrando na comunidade da Linha São Luís. As inscrições podem ser feitas até quinta-feira, dia 15 de outubro, na Secretaria Paroquial, no período da tarde, ou pelo WhatsApp 51997-294102. Para realizar a sua inscrição, é necessário trazer junto o número do seu CPF e o pagamento da passagem no ato da inscrição. Venha participar conosco deste momento de fé e oração e devoção a Maria. Então fica esse convite para vocês para participarem da 32ª Romaria em Cachoeira do Sul. Será neste domingo, dia 18 de outubro. A saída do ônibus sairá da Matriz Santo Antônio às 7 horas da manhã. Fica este convite. E agradecendo a todos que participaram da 19ª Romaria, ali do Cerro da Aparecida, que foi ontem, dia 12 de outubro. Mais de 300 pessoas estavam presentes. Então, agradecemos a todos os que participaram desta linda romaria ali no Cerro, ali da linha São Luís, subindo ontem no dia 12 de outubro. Agradecimento especial. Agora são 8 horas com mais 24 minutos. A nossa amiga Terezinha e o Neri estão na sintonia. Eles querem ouvir duas músicas. A primeira com a banda universitária, O Que Que Eu Sou Sem Você. E Minha Rancheira com o Trio Pereira de Moura. Um abraço para a nossa amiga, a Terezinha e o Neri, e para os demais.

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2: 8 horas e 30 minutos.
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9: Agora já são 8 horas com mais 35 minutos. Edital de convocação da Assembleia Geral Extraordinária. Os sindicatos trabalhadores, agricultores familiares de Cerro Branco, por seu presidente, senhor Augusto Luciano Pribe, no uso das atribuições que lhe confere o Estatuto Social da entidade, convoca todos os associados e associadas em dia com as suas obrigações sociais para participarem da Assembleia Geral Extraordinária, se realizar-se no dia 15 de outubro, nesta quinta-feira, tendo como local a sede do sindicato, cito na Avenida 12 de Maio, número 569, Centro de Cerro Branco, com primeira convocação para as 8h30 e com a última convocação para as 9h30, com a presença de 10% dos associados em dia com as suas anuidade, conforme abaixo discriminadas. Ordem do dia: primeira, escolha e aprovação da comissão eleitoral; segunda, leitura, discussão e votação da ata. Então fica esse aviso para vocês, associados dos sindicatos, trabalhadores, agricultores familiares e Cerro Branco, para participarem desta assembleia, que será realizada no dia 15 de outubro. Fica este aviso aqui no nosso Manhã Musical. Temos ouvintes participando com a gente. Nosso amigo, o Pereira, está na sintonia. Bom dia, Pereira.
10: E Helena, batalhão dos veteranos, para escutar aqui no Cabral. Pereira, a toda a minha família. Deus abençoe você aí também, Helena. Uma dos veteranos e uma do seu Carlinho aí, tá bom? Obrigado. Tchauzinho.
9: Tá certo, meu amigo Pereira. Um abraço para ti, para sua família e para os demais ouvintes. Também hoje, nosso amigo Hélio do Rincão Bonito. Hoje é aniversário dele. Desejamos para o nosso amigo Hélio, lá do Rincão Bonito, saúde, paz e muitas alegrias. Que Deus sempre ilumine o caminho dele. Ele também hoje manda, ele e a Verônica, eles mandam abraço bem especial hoje para a amiga deles, a nossa amiga a Josi Zig Pfeiffer, que está fazendo aniversário hoje, nesse dia 13 de outubro, e desejam para ela saúde, paz e muitas alegrias. Então, um abraço especial hoje para o nosso amigo Hélio e também para a nossa amiga a Josi Zig Pfeiffer, aniversariantes do dia 13 de outubro. E o nosso amigo Hélio, ele quer ouvir duas músicas com o cantor Amado Batista, Diamante, e Sou Seu Fã. Um abraço também para o nosso amigo Hélio e para a Verônica, que estão na sintonia.

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2: 8 horas e 45 minutos.

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3: Agora já são 8 horas com mais 56 minutos. Nosso amigo Dibir tá na sintonia, ele quer ouvir duas músicas, uma com Trio Pereira de Moura e com Nando Moreno e Rio Negro e Solimões, Chapeludo. Um abraço pro nosso amigo Dibir e para os demais ouvintes.

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5: Agora são 9 horas com mais 6 minutos. A nossa amiga Marisa, da linha Pfeiffer, está na sintonia. Ela quer ouvir duas músicas com Vicky Souza. Diz Meu Amor e Amor Eterno. Um abraço para nossa amiga Marisa.

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2: 9 horas e 16 minutos.

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2: 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Agora já são 9h26. Nosso amigo de Birta, ele quer ouvir mais duas músicas. A primeira com Rick Renner, Ao Lado de Deus. E Nossa História com Trio Pereira de Moura. E oferece para todos os amigos ouvintes. Um abraço pro nosso amigo de Birta que tá na sintonia.
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Agora já são 9h42. A nossa amiga Rosemary da Silva está na sintonia. Ela quer ouvir duas músicas, uma com Trio Pereira de Moura, Rosa Branca e Nando Moreno, Bar da Esquina. Um abraço para nossa amiga Rosemary da Silva e para a família dela.

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2: Nove horas e 50 minutos.

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Agora são 8 horas com mais 58 minutos. Até nosso último pedido, nosso manhã musical do nosso amigo Arthur. Ele quer ouvir duas músicas. A primeira com a banda Doce Pecado Declaração e banda Céu Encantos Noite Gelada. Um abraço pro nosso amigo Arthur. Nosso manhã musical volta amanhã a partir das 8 horas da manhã. E em seguida vem iniciando o nosso festival.

0: 10:05.
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E vamos iniciando agora o nosso Festival de Bandas, nesta manhã, hoje, de terça-feira, dia 13 de outubro de 2026. Agora são 10 horas com mais 7 minutos. Previsão do tempo para hoje, terça-feira, a mínima foi de 13 graus em algumas regiões. Temperatura de agora aqui na cidade é de 18,4 e a máxima chega ao redor dos 20. Tá marcando sol com muitas nuvens, períodos de céu nublado. À noite terá pancadas de chuva. Estamos na lua nova e a umidade do ar é de 87%. Essa é a previsão do tempo para hoje, terça-feira, dia 13 de outubro. Hoje não teremos loterias da Caixa devido ao feriado de ontem. Loterias da Caixa volta amanhã, quarta-feira, dia 14.

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0: Agora já são 10 horas com mais 19 minutos. Nosso amigo Darcy e sua esposa Cirlei estão na sintonia. Eles querem ouvir duas músicas com Cleiton Borges, Uma Sola Jota e A Dança no Porcelanato. Um abraço para o nosso amigo Darcy e para Cirlei, que estão na sintonia.

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5: 10 horas e 20

acabamos de ouvir com a banda Ebanos, convite de casamento. Agora são 10 horas com mais 33 minutos. 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A nossa amiga Terezinha e o Neri, eles estão na sintonia. Eles querem ouvir duas músicas. A primeira com os atuais, Amor Distante, Cleiton Borges, Caquinho de Vidro. Um abraço para nossa amiga, para Terezinha e para o Neri e para os demais ouvintes.

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6: 10 horas e 53 minutos.

Agora são 11 horas com mais 2 minutos. É hora de mandar abraço hoje especial para nossos queridos aniversariantes do dia de hoje, deste dia 13 de outubro. Hoje a gente manda abraço bem especial para o nosso amigo Hélio do Rincão Bonito, que está fazendo aniversário hoje, esse dia 13 de outubro. Essa é uma homenagem bem especial da sua esposa Verônica e dos demais familiares e amigos. E também mandamos um abraço especial para nossa amiga Josi Zig Pfeiffer, também aniversariante do dia de hoje, recebendo um abraço bem especial dos amigos, o Hélio e a Verônica. Desejamos para os nossos aniversariantes do dia 13 de outubro muita saúde, paz e alegrias, que Deus sempre ilumine o caminho de cada um de vocês. Recebam

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O nosso muito boa tarde a todos os nossos amigos e amigas ouvintes que estão ligados aqui na nossa emissora nesta tarde de terça-feira, dia 13 de outubro de 2026. Uma tarde de terça-feira que continua com o céu fechado, com bastante nebulosidade, depois aí de uma noite de segunda-feira, onde novamente tivemos uma pancada de chuva aqui em nossa região. Dessa vez, somente uma pancada de chuva, sem maiores transtornos, sem a presença de ventos, também sem a presença de granizo. Temperatura nesse momento na casa dos 19 graus, a sensação térmica segue de frio neste início de tarde. E a partir de agora, aqui na nossa emissora, vamos dando início ao espaço do nosso rádio informativo, com notas, avisos, convites e comunicados, contando sempre com o apoio cultural da AFUBRA, a Associação dos Fumicultores de Cerro Branco e toda a região, a AFUBRA, que está sempre ao lado do seu produtor rural. Temos aqui edital de convocação para Assembleia Geral Extraordinária, onde o Sindicato dos Trabalhadores Agricultores Familiares de Cerro Branco, por seu presidente, senhor Augusto Luciano Pribe, no uso das atribuições que lhe confere o Estatuto Social da entidade, convoca os associados e associadas em dia com as suas obrigações sociais para participarem da Assembleia Geral Extraordinária, a se realizar no dia 15 de outubro de 2026, tendo como local a sede do sindicato, situada na Avenida 12 de Maio, número 569, no centro, em Cerro Branco. Com primeira convocação, às 8h30 da manhã, com a presença de 50% dos associados em dia com a sua anuidade. Segunda convocação, às 9 horas da manhã, com a presença de 30% dos associados em dia com a sua anuidade. E última convocação, às 9h30 da manhã, com a presença de 10% dos associados em dia com a sua anuidade, para tratar sobre a seguinte ordem do dia. Primeiro, escolha e aprovação da comissão eleitoral. Segundo, leitura, discussão e votação da ata da Assembleia.

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Muito bem, 12 horas e 25 minutos, chegando ao final do espaço do nosso rádio informativo desta terça-feira, dia 13 de outubro de 2026, que contou com o apoio cultural da AFUBRA, a Associação dos Fumicultores de Cerro Branco e toda a região, a AFUBRA, que conta com a sua loja localizada em Candelária, na Avenida Getúlio Vargas, número 400. 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E na sequência, aqui na nossa emissora, você fica com o programa 5 Minutos com Jesus, programa da Congregação Evangélica Luterana Betel, apresentação aqui na nossa emissora, a cargo do pastor Guido Vorpagel.

ouvintes da rádio. Hoje, 13 de outubro, terça-feira, queremos refletir sobre o tema Santa Travessura. Texto da nossa reflexão nesse dia, Lucas capítulo 2, versículo 51, onde lemos: Então Jesus voltou com os seus pais para Nazaré e continuava a ser obediente a eles, e a sua mãe guardava tudo isso no coração. O evangelista Lucas era um verdadeiro médico de homens e de almas. Para organizar a biografia de Jesus, ele utiliza uma metodologia cuidadosa, buscando informações diretamente na fonte, como ele mesmo escreveu: Eu estudei com todo cuidado como foi que essas coisas aconteceram desde o princípio. Lucas capítulo 1, versículos 3. Esse estudo detalhado incluía entrevistas com pessoas que conheceram Jesus pessoalmente. Graças a esse trabalho minucioso, hoje podemos conhecer detalhes que apenas algumas pessoas sabiam. Possivelmente, a conversa de Lucas com Maria tenha sido longa. Talvez ela já estivesse idosa, mas sua memória ainda guardava com carinho as lembranças de Jesus. Lucas pôde ter perguntado se Jesus aprontou alguma travessura quando criança. Maria então recorda o episódio que mais preocupou a família. Depois de uma peregrinação ao templo em Jerusalém, Jesus desapareceu. Quando seus pais o encontraram, ele estava sentado entre os mestres da lei, ouvindo-os e fazendo perguntas, causando admiração por sua sabedoria. Naquele momento, Jesus já não era mais apenas uma criança. Ele estava crescendo e aproximava-se da fase adulta. Seu comentário a Maria foi um lembrete de sua verdadeira identidade. Não sabiam que eu deveria estar na casa do meu pai? Lucas capítulo 2, versículo 49. A ficha caiu. Jesus não era apenas um menino. Ele era o Filho de Deus, que veio ao mundo para cumprir sua missão, salvar o mundo. Aquilo não era uma travessura, mas o começo da sua caminhada para a cruz para salvar as pessoas dos seus pecados. Nossa oração nesse dia, amado Pai Celestial, fortalece a minha fé para que eu possa usufruir mais da tua casa e da tua presença. Em nome de Jesus. Amém. Estaremos de volta amanhã com mais uma mensagem de consolo e orientação para a vida. A todos os ouvintes, uma boa tarde.

0: Muito bem, 12 horas e 41 minutos. Vamos chegando com algumas notícias e informações aqui do nosso município. Dentro do nosso informativo municipal desta terça-feira, dia 13 de outubro de 2026. A Secretaria Municipal de Governo, Planejamento e Turismo convida todos para a primeira caminhada das montanhas de Cerro Branco, com 5 km de caminhada, a realizar-se no dia 14 de novembro, na linha Lajeado. As inscrições estão abertas. Confira a programação. 8h30 da manhã, saída do ônibus da Praça Coronel José Weber. 9 horas da manhã, ponto de partida, entrada da linha Lajeado. 9h15, início da caminhada guiada. Ao meio-dia, almoço. E às 14 horas, visita a empreendimentos em construção e também feira de artesanato e sabores. O setor de tributos está informando que a fatura de água com vencimento no dia 15 de outubro já está disponível para ser retirada no setor. Também, o setor de talão de produtor solicita a devolução dos resumos dos blocos de produtor que não foram entregues ainda. Lembrando que essa devolução é obrigatória. A Secretaria Municipal de Desenvolvimento Social está trazendo o informativo da terceira idade desta semana. No dia 15 de outubro, quinta-feira, encontro do Grupo Unidos da Serra, na comunidade Santo Osvaldo. E o Grupo Conviver convida seus integrantes para participar do baile no sábado, dia 17, em Vale Verde. A saída será às 11h30 da manhã do hotel. Inscrições até sexta-feira ao meio-dia com a Carla. E no dia 18, domingo, baile em Agudo, com a saída às 12h30 do hotel. Inscrições também até sexta-feira ao meio-dia. A Secretaria Municipal de Agricultura informa que está realizando encomendas de alevinos. Os pedidos devem ser feitos presencialmente na Secretaria até o dia 16 de outubro. As entregas estão previstas para o dia 22 de outubro. A Secretaria Municipal de Esportes, Lazer e Eventos está trazendo resultados da partida semifinal do Campeonato Aberto de Bocha que ocorreu no último sábado, dia 10. Cancha da Patrícia A, 5, Cancha do Xarope, 0. E a Secretaria Municipal de Saúde, então, está informando que em razão das férias do Dr. Henrique, no período de 13 a 27 de outubro, haverá alterações nos atendimentos médicos. Durante esse período, ficam temporariamente suspensos atendimentos médicos nas comunidades, bem como as visitas domiciliares. A medida se faz necessária em razão da organização da equipe médica, uma vez que durante esse período, cada ESF contará com apenas um médico, sendo necessário priorizar e manter atendimentos nas unidades de saúde. E ainda a Secretaria Municipal de Saúde convida você para o evento sobre o Outubro Rosa, tendo a seguinte programação. Palestra com o Dr. Rodrigo Quevedo, médico ginecologista e mastologista. Tenda da Saúde com aferição de parâmetros e caminhada simbólica pelas principais ruas da cidade. Vista-se de rosa e venha fazer parte dessa caminhada. Estaremos de volta então com mais notícias e informações aqui do nosso município amanhã, dentro do nosso informativo municipal. A todos, uma boa tarde.
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Muito bem, 104.9 FM, Rádio Com de Cerro Branco. Tarde de terça-feira, dia 13 de outubro de 2026, 13 horas com mais 9 minutos. E a partir de agora, aqui na nossa emissora, vamos dando início ao nosso programa Tarde de Sucessos, onde o nosso telefone de contato está aberto para quem quiser ligar, pedir a sua música ou fazer a sua homenagem. É só entrar em contato conosco através do 996191014. Com muita alegria, então, a partir de agora, na sua companhia, vamos iniciando o nosso programa desta tarde. Música.

0: Muito obrigado!
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1: Muito bem, 14 horas e 20 minutos, mandando um abraço especial ao nosso amigo ouvinte, o Giovanni, que está ligado conosco no nosso Tarde de Sucessos desta terça-feira e quer curtir, então, nesta tarde de terça, em especial aí para todas as suas amigas e amigos que também estão ligados aqui na 104.9 FM, Rádio Com de Cerro Branco, um pupurri com musical JM. Então, em especial, a pedido do Giovanni, vem chegando aí JM no nosso Tarde de Sucessos.

0: Obrigado!
1: Obrigado, gente.
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1: Bota a mãozinha pra cima assim. 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

0: essa é pra ela. 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

0: Faz barulho, Fernandópolis!
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2: Sucesso, essa música boa demais, viu?
3: Guilherme Santiago.
2: Marília.
4: Ai, doidão! Vamos judiar desse povo.

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Muito bem, 16 horas e 18 minutos. Vamos mandando também um abraço especial ao nosso amigo ouvinte, o Nilceu Pundel, que está aí ligado conosco nesta tarde de terça-feira e quer curtir aqui na 104.9 FM uma música com o cantor Amado Batista. Então, em especial para o Nilceu,

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2: Muito bem, 16 horas e 27 minutos, também vai o nosso abraço especial à nossa amiga ouvinte, a Marina, que está ligada aí conosco no nosso Tarde de Sucessos e quer curtir então nesta tarde de terça-feira duas músicas, oferecendo em especial para todas as suas amigas que também estão sempre ligadas aqui na nossa programação. Então, em especial a pedido da Marina, vem chegando aí Encontro Marcado e a música Mulher Especial.

Muito bem, 16 horas e 45 minutos. Vamos chegando então ao final do nosso Tarde de Sucessos desta terça-feira, dia 13 de outubro. Agradecendo a companhia e a sintonia de todos os nossos amigos e amigas ouvintes que estiveram ligados conosco no nosso programa do dia de hoje. Eu volto então amanhã a partir do meio-dia. E na sequência, aqui na nossa emissora, deixo vocês na companhia do nosso colega Marcos. A todos, um ótimo final de terça-feira e até amanhã.

0: 19 graus, 8 décimos e temperaturas YM 472, 104,9, terça-feira, 13 de outubro. Estamos chegando, amigo ouvinte, com o nosso fim de tarde. A boa música, alegria, informação e entretenimento seguem aqui pra ti, amigo ouvinte. Hoje é terça-feira, 13 de outubro, 19 graus, 8 décimos é a temperatura. Faltam 9 minutos e meio para daqui a pouco 5 da tarde. A partir de agora, o fim de tarde.
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0: Faltando 2 minutinhos agora para 5, Dorinho Cabeleireiro, cortes masculinos, femininos, infantis, Dorinho Cabeleireiro. Falamos também que nesse sábado no Zinho tem Rogério Nogueira e banda. Falamos que no domingo no Sandro Schmidt tem dupla classe A, Laelson e Laerte, a partir das 19h. Pessoal tá convidado, é fazer festa, é dançar, se divertir com o melhor do bailão. Vamos para a previsão do tempo, e a previsão do tempo vem em nome do Volman, um amigo para toda a vida. O que que a gente tem? A gente tem aí um quadro de garoa, tá? Nada além disso. Hoje, um dia inteiro de murrinha, né? Amanhã a gente tem um dia um pouco mais, digamos assim, com chance de não termos garoa amanhã. Não sei se o sol vai aparecer. Deixa eu até olhar aqui, nuvens, vamos, Furão, vai olhar aqui, nuvens amanhã, vamos olhar aqui a quarta-feira, né, muitas nuvens, o dia todo, fechado, né, gente, não temos chance aí de abertura, a abertura de sol ficam para sexta-feira, pessoal, tá? muitas nuvens, a coisa está muito complicada. O único dia que tem um pouquinho de sol está colocando aí a sexta-feira para nós. O restante, dias aí com muitas nuvens, tá? Dias com muitas nuvens, né? Muito pouca possibilidade de garoa, mas ela pode existir, mas também nada além disso. 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Para a Lisane, para o Carlos, também para a Mara e para o Olívio, para a Nelce, a gente vai tocar também, para a Dene, para a Denise, para a Adriana, também para a Doracília, também para a Marina. Dale baile, com participação do Cris, do São Marino e do Geno, do DNA do Bailão. Cruza os dedos.

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1: 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Terezinha quer ouvir aí o Amor Distante.

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1: 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O Neri quer ouvir uma valsa.

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0: 5 horas 33 minutos, agora a pedido vem da Marisa. Marisa é de Novo Cabrais, do Rincão Bonito, Lencinho.

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4: Agora 5h42, o Arthur pediu o acidente campeiro.

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5: Agora o pedido vem da Marina para as amigas.

0: Brilhação, meu vício, faltando 7 minutos para 6, eu vou atendendo mais pedido musical aqui, né? Vou atender mais pedido musical, agora o pedido aqui, né, do Dibirto, né? O Dibirto, ele pediu Foguete Não Tem Ré, mas agora parece que o cara vai fazer um lá, viu? Agora alguém vai fazer esse foguete que tem ré aí, tá?
1: Foguete não tem ré!

Foguete não tem ré. Agora a gente deixa as duas últimas, né? A gente deixa as duas últimas aí, né? E a gente volta logo depois, né? A gente, aliás, as Galdérias vão até às 7, quando vem a Voz do Brasil, e às 8. Então a gente está de volta aí, né? Às 8 a gente vai estar de volta aqui na 104. Né? Ah, vamos deixando aqui o pedido da Mara, né? A Mara está deixando música aí para o Olívio, também para a Lisane, para o Carlos, para a Ironda e para a Julieta, os cabelos brancos, tá? E o Darcy e a Sirlei vieram para casa forrar o buchinho aí, quer escutar o gaúcho amigo aí do Teixeirinha, tá? Ah, entre o Cabelos Brancos e o Baitaca vem aí uma música, vem aí a mensagem, depois a gaúcho amigo e segue as Galdérias até às 7.

Depois de algum tempo, você aprende a diferença, a sutil diferença, entre dar a mão e acorrentar uma alma. E você aprende que amar não significa apoiar-se, e que companhia nem sempre significa segurança. E começa a aprender que beijos não são contratos e presentes, nem são promessas. E começa a aceitar suas derrotas com a cabeça erguida e olhos adiante com a graça de um adulto, e não com a tristeza de uma criança. E aprende a construir todas as suas estradas no hoje, porque o terreno do amanhã é incerto demais para os planos. E o futuro tem o costume de cair em meio ao vão. Depois de um tempo, você aprende que o sol queima se ficar exposto por muito tempo. E que não importa o quanto você se importa, algumas pessoas simplesmente não se importam. E aceita que não importa quão boa seja uma pessoa, ela vai feri-lo de vez em quando, e você precisa perdoá-la por isso. Aprende que falar pode aliviar dores emocionais. Descobre que se levam anos para construir confiança e apenas segundos para destruí-la. E que você pode fazer coisas em um instante, dos quais se arrependerá pelo resto da vida. Aprende que verdadeiras amizades continuam a crescer, mesmo a longas distâncias. E o que importa não é o que você tem na vida, mas quem você tem na vida. E que os bons amigos são as famílias que nos permitiram escolher. Aprende que não temos que mudar de amigos se compreendermos que os amigos mudam. Percebe que o seu melhor amigo e você podem fazer qualquer coisa, ou nada, e terem bons momentos juntos. Descobre que as pessoas com quem você mais se importa na vida são tomadas de você e muito depressa. Por isso, sempre devemos deixar as pessoas que amamos com palavras amorosas. Pode ser a última vez que as vejamos. Aprende que as circunstâncias e os ambientes têm influência sobre nós, mas nós somos responsáveis por nós mesmos. Começa a aprender que não se deve comparar com os outros, mas com o melhor que pode ser. Descobre que se leva muito tempo para se tornar uma pessoa que se quer ser, e que o tempo é curto. Aprende que não importa onde já chegou, mas onde está indo. Mas se você não sabe para onde está indo, qualquer lugar serve. Aprende que ou você controla os seus atos, ou eles o controlarão. E que ser flexível não significa ser fraco ou não ter personalidade, pois não importa quão delicada e frágil seja a situação, sempre existem dois lados. Aprende que heróis são pessoas que fizeram o que era necessário fazer, enfrentando as consequências. Aprende que paciência requer muita prática. Descobre que algumas vezes, as pessoas que você espera que o chute quando você cai, é uma das poucas que o ajudam a levantar-se. Aprende que a maturidade tem mais a ver com os tipos de experiências que se teve e o que você aprendeu com elas do que com quantos aniversários você celebrou. Descobre que só porque alguém não a ama do jeito que você quer que ame, não significa que esse alguém não o ama com tudo que pode. Pois existem pessoas que nos amam, mas simplesmente não sabem como demonstrar ou viver isso. Aprende que nem sempre é suficiente ser perdoado por alguém. Algumas vezes, você tem que aprender a perdoar-se. Aprende com a mesma severidade com que julga, você será em algum momento condenado. Aprende que não importa em quantos pedaços seu coração foi partido, o mundo não para que você o conserte. Aprende que o tempo não é algo que possa voltar para trás. Portanto, plante seu jardim e decore sua alma, ao invés de esperar que alguém lhe traga flores.
e você aprende que realmente pode suportar, que realmente é forte e que pode ir muito mais longe depois de pensar que não se pode mais. E que realmente a vida tem valor e que você tem valor diante da vida. Nossas dádivas são traidoras e nos fazem perder o bem que poderíamos conquistar se não fosse o medo de tentar.

0: 18 horas e 18 minutos.
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1: 18:59.
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3: Em Brasília, 19:00.
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4: Olá, boa noite.
3: Boa noite para você que nos acompanha em todo o país.
4: Terça-feira, 13 de outubro de 2026.
3: Vamos aos destaques do dia.
4: Direito do consumidor.
3: Medida provisória estabelece regras para identificar chamadas telefônicas e coibir fraudes e ligações indesejadas.
4: Decreto atualiza o funcionamento dos serviços de atendimento ao cliente. Luana Karen.
5: Em outra frente, está a obrigação de ter sempre uma pessoa para atender demandas no serviço telefônico ou no canal digital.
3: Segurança Pública.
4: Ação conjunta estabelece medidas para combater o uso irregular de telefones em unidades prisionais. Thaísa Vitória.
6: O decreto estabelece o bloqueio de terminais de comunicação móvel individualizados e também dos sinais de radiocomunicação no perímetro de segurança penitenciária cadastrado.
3: Comércio exterior.
4: Vendas para países do Mercosul e União Europeia registram crescimento.
3: Exportações acumulam mais de 284 bilhões de dólares entre janeiro e setembro. Graziele Bezerra.
7: Atualmente, o Brasil tem 700 parceiros que aprovam as práticas sanitárias internas e compram dos produtores brasileiros.
4: Hoje, na apresentação da Voz do Brasil, eu, Mariana Jungmann e Luciano Seixas.
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4: Foram publicadas hoje duas medidas que regulamentam a relação entre empresas e consumidores.
3: A primeira delas visa combater fraudes e ligações indesejadas com regras mais severas às operadoras.
4: A segunda medida é um decreto que aprimora os serviços de atendimento ao consumidor para produtos e serviços públicos.
5: Para combater fraudes telefônicas, a medida provisória publicada nesta terça-feira estabelece que as operadoras envolvidas em uma ligação têm a obrigação de assinar digitalmente as chamadas. Com isso, será possível saber, antes de atender ao telefone, se aquela chamada vem de um número certificado. Como detalha, o secretário nacional de Direitos Digitais, Victor Fernandes.
8: Se aquele número de telefone não corresponder ao número de uma pessoa real, e a Anatel vai ter um cadastro dos números a partir dos blocos de numeração, se aquela chamada não for autenticada, o nosso celular não vai nem tocar. É uma espécie de direito do consumidor de não ser importunado. A gente começa a ter uma segurança maior de que aquela ligação é uma chamada legítima.
5: Além disso, a MP estabelece um limite percentual para chamadas curtas, que são aquelas com menos de 6 segundos de duração. Quem fizer ligações em massa poderá sofrer um bloqueio temporário de 15 dias. A Anatel regulamentará os detalhes em até 60 dias e as operadoras que descumprirem a medida poderão ser punidas. Em outra frente, um decreto estabelece regras para aprimorar o serviço de atendimento ao consumidor. Entre elas, está a obrigação de ter sempre uma pessoa para atender demandas no serviço telefônico ou no canal digital. Quem explica é o secretário nacional do consumidor, Ricardo Morichita.
9: A gente está cuidando daquilo que é o mínimo, daquilo que é o essencial, e permitir que o consumidor fale com uma outra pessoa, tenha as informações e possa encaminhar as suas demandas. 7 dias por semana, das 8 às 8.
5: O decreto também determina a continuidade do atendimento e estabelece prazos máximos de espera para falar com um atendente. Até 20 segundos para, no mínimo, 80% das demandas atendidas. O ministro da Justiça e Segurança Pública, Wellington César Lima e Silva, falou do esforço conjunto para pôr em prática as medidas de proteção ao consumidor.
10: Envolve
0: diversos ministérios, muitas agências, para chegar num ponto de compreensão de todos os setores que demandam e que também não haja a inobservância das formalidades legais e do acolhimento das legítimas pretensões dos diversos setores da sociedade.
5: A Secretaria Nacional do Consumidor será responsável por fiscalizar e aplicar sanções às empresas que descumprirem as regras. Reportagem Luana Karen.
3: Combate à comunicação ilícita dentro dos presídios brasileiros.
4: Um decreto publicado hoje cria um programa nacional para bloqueio de celulares e de sinais de rádio nas unidades prisionais de todo o país.
3: Para que os bloqueios sejam realizados, os estados e o Distrito Federal precisam aderir de forma voluntária ao programa.
4: Com a adesão, poderão solicitar a aplicação da medida junto à Agência Nacional de Telecomunicações, a Anatel.
6: Foi publicado nesta terça-feira no Diário Oficial da União o decreto que cria o Programa Nacional de Neutralização de Comunicações Ilícitas em Estabelecimentos Penais. Na prática, a medida cria as condições para o bloqueio de celulares utilizados irregularmente em presídios e de sinais de radiocomunicação nos perímetros de segurança penitenciária. Para garantir que não haja comunicação ilícita de dentro dos presídios, o decreto estabelece o bloqueio de terminais de comunicação móvel individualizados, identificados pelo Código Internacional de Identificação de Equipamento Móvel, conhecido como IMEI, e também dos sinais de radiocomunicação no perímetro de segurança penitenciária cadastrado, por meio de bloqueadores de sinais de radiocomunicação. Para que esses bloqueios possam ser feitos, é preciso a adesão voluntária de estados e do Distrito Federal, que poderão solicitar a medida para a Agência Nacional de Telecomunicações, a Anatel. Os bloqueadores de sinal serão operados pelas autoridades estaduais e a Anatel será responsável por planejar, coordenar e fiscalizar o uso dos equipamentos. O mesmo decreto cria também o Cadastro Nacional de Perímetros de Segurança Penitenciária. Por meio dele, serão fornecidas informações como as coordenadas georreferenciadas do perímetro de segurança, a descrição da unidade e de seu entorno. Assim, será possível preservar o sinal para núcleos habitacionais e equipamentos públicos próximos. Thaisa Vitória para a Voz do Brasil.
3: O agronegócio e a indústria brasileira firmam novos parceiros comerciais.
4: Os Emirados Árabes Unidos são o mais recente destino das exportações do país, com envio de pescados de captura e cultivo.
3: Além disso, o agronegócio brasileiro diversificou parcerias com a venda de frutas e grãos para a Ásia, África e América Latina.
1: Os Emirados Árabes são os mais novos parceiros comerciais do Brasil, que passou a exportar pescado de captura e de cultivo para o país do Oriente Médio. Kuwait, Nicarágua, Síria, Bangladesh, Costa Rica, Malásia e Nigéria são outros parceiros recentes da agroindústria brasileira e importam principalmente mamão, berinjela, maçã e milho em grãos. Atualmente, o Brasil tem 700 parceiros que aprovam as práticas sanitárias internas e compram dos produtores brasileiros. As exportações brasileiras tiveram alta de 10,4% neste ano, segundo o ministro do Desenvolvimento, Indústria, Comércio e Serviços, Márcio Elias. Em relação aos países membros do Acordo Mercosul-União Europeia, o aumento das exportações foi de 30%. Para o ministro, essa expansão de mercado se deve à articulação de diversos setores da economia brasileira e à busca por diversificação.
10: A atuação ou uma política de desenvolvimento para o agro, ela não envolve só a produção agropecuária, envolve muito mais do que isso. Por isso que a missão número um da nova indústria Brasil é justamente a agroindústria e todas as cadeias, ou toda a cadeia produtiva que ela envolve, de máquinas, fertilizantes, tecnificação, serviços, tecnologia. Eu falo, vai da semente à indústria espacial, vai da semente à previsão do tempo, à meteorologia, ao radar, ao sistema de irrigação. Tudo isso envolve a agroindústria. E quando a gente fala...
1: No acumulado de janeiro a setembro de 2026, as vendas externas ultrapassaram 284 bilhões de dólares. Os setores que mais exportam são indústria de transformação, que vende matéria-prima para a indústria, indústria extrativista e agropecuária. Reportagem Graziele Bezerra.
4: Encerrou neste domingo a Operação Nossa Senhora Aparecida 2026, que fiscalizou as rodovias federais de todo o país.
3: A Polícia Rodoviária Federal concentrou esforços na rodovia Presidente Dutra, que dá acesso à cidade de Aparecida, em São Paulo, e também na BR-316, que dá acesso a Belém, no Pará.
4: A ação da PRF buscou coibir acidentes no entorno desses municípios, por conta da grande movimentação de pessoas que caminharam pelas estradas em direção ao Santuário Nacional de Aparecida e Auxílio de Nazaré.
3: Foram registrados 926 acidentes, com 68 mortes e mais de 900 feridos. De acordo com a porta-voz da PRF, Natália Guimarães, foram cerca de 45 mil testes de alcoolemia aplicados nas estradas durante o feriado.
11: Em todo o país, a PRF fiscalizou mais de 124 mil pessoas e veículos, o que gerou quase 44 mil testes de alcoolemia e 747 infrações envolvendo embriaguez. Nós também tivemos quase 4 mil ultrapassagens irregulares, o que geram justamente as colisões frontais, acidente que mais gera morte nas rodovias, e também 22 mil infrações por excesso de velocidade.
4: E uma correção, a operação Nossa Senhora Aparecida foi encerrada na segunda-feira, dia do feriado. A PRF apreendeu ainda mais de 2 toneladas de maconha e 34 quilos de cocaína. Ao todo, 356 pessoas foram detidas.
3: O Amazonas registrou 549 focos de incêndios florestais nos últimos 2 dias, mais da metade do total contabilizado em todo o mês de outubro do ano passado.
4: O Ministério da Integração e do Desenvolvimento Regional reconheceu situação de emergência em 36 municípios por conta dos episódios.
3: Uma força-tarefa entre a União, Governo Estadual e municípios atua no combate aos focos e na assistência às pessoas atingidas.
12: Os ministros do Meio Ambiente e Mudança do Clima, João Paulo Capobianco, e da Integração e do Desenvolvimento Regional, Valdez Góes, sobrevoaram áreas atingidas pelo fogo na região de Altazes, no Amazonas. A comitiva também acompanhou as operações no Centro Integrado de Comando e Controle em Manaus. O ministro do Meio Ambiente e Mudança do Clima, João Paulo Capobianco, anunciou o reforço das ações de combate ao fogo.
13: Nós estamos trabalhando em parceria com o governo do Amazonas e todos os estados da Amazônia, conforme hoje o comandante apresentou para nós, para ampliar a rede de ação do Corpo de Bombeiros.
12: Foram encontrados focos de incêndio em áreas de floresta preservada e de difícil acesso, o que indica a possibilidade de ação humana intencional. O ministro da Integração e do Desenvolvimento Regional, Valdez Góes, destacou a mobilização conjunta dos governos federal, estadual e municipal. Ressaltou ainda que, além de combater os incêndios, é necessário garantir assistência às pessoas atingidas.
14: Uma coisa é enfrentar em todas as frentes e empregar toda a força que puder, governo federal junto com o estado e municípios, para apagar o fogo. A outra é assistir pessoas que já estão, de alguma forma, precisando de ajuda humanitária, de assistência médica, com resultado do incêndio.
12: Ao todo, o governo federal mobilizou 11 aeronaves e 250 brigadistas. 6 aeronaves já chegaram ao estado e outros 40 brigadistas estão a caminho. Desde o início da temporada, o Ibama extinguiu 236 incêndios no Amazonas e ainda atua no combate a outros 22 focos ativos. Reportagem Pablo Mundim.
4: E diante do aumento das queimadas no Amazonas, o Ministério da Saúde mobilizou a Força Nacional do SUS para reforçar os serviços de saúde na região.
3: A equipe técnica da pasta desembarcou no estado para mapear as principais demandas e garantir atendimento à população, incluindo as comunidades indígenas.
4: Uma das principais preocupações é com o aumento das doenças respiratórias causadas pela exposição à fumaça, principalmente em crianças e idosos.
3: Com o diagnóstico, o Ministério da Saúde vai planejar a disponibilidade de profissionais para atuar na região, além de insumos e transporte de pacientes que precisam de atendimento prioritário.
4: Pela primeira vez no país, produtos artesanais de higiene pessoal e cosméticos têm regras específicas para a produção e comercialização.
3: As novas diretrizes foram aprovadas pela Agência Nacional de Vigilância Sanitária, Anvisa, e publicadas no Diário Oficial da União.
4: Agora, esses produtos contam com normas específicas mais simples, que levam em consideração a realidade dos produtores artesanais.
15: Há cerca de um ano, Juliana Viola fez uma transição de carreira para se dedicar ao que realmente gosta: produzir sabonetes, shampoos, difusores de ar de forma artesanal. Ela conta que tem todo o cuidado ao comprar matéria-prima para garantir que seus produtos não provoquem danos à saúde de seus clientes.
16: Todos os óleos essenciais que eu utilizo, toda matéria-prima, elas têm a certificação. Então, e as ervas que eu compro são de ótima procedência, só compro em locais que me certificam da segurança.
15: Quem fabrica de forma artesanal produtos de higiene pessoal, como sabonetes em barra, óleos e manteigas corporais, shampoos sólidos, perfumes, desodorantes naturais...
3: E publicadas no Diário Oficial da União.
4: Agora, esses produtos contam com normas específicas mais simples, que levam em consideração a realidade dos produtores artesanais.
15: Há cerca de um ano, Juliana Viola fez uma transição de carreira para se dedicar ao que realmente gosta: produzir sabonetes, shampoos, difusores de ar de forma artesanal. Ela conta que tem todo o cuidado ao

0: matéria-prima, elas têm a certificação. Então, e as ervas que eu compro também são de ótima procedência, só compro em locais que me certificam da segurança.
1: Quem fabrica de forma artesanal produtos de higiene pessoal, como sabonetes em barra, óleos e manteigas corporais, shampoos sólidos, perfumes desodorantes naturais, sais de banhos e outros produtos similares, assim como Juliana, não vai mais precisar seguir as mesmas exigências aplicadas às grandes indústrias nacionais. É que a Agência Nacional de Vigilância Sanitária, Anvisa, resolveu simplificar a vida desses produtores artesanais. O diretor substituto da Agência Nacional de Vigilância Sanitária, Anvisa, Marcelo Moreira, explica o que muda para esses produtores.
2: Eles deverão controlar adequadamente as matérias-primas que são utilizadas na fabricação desses produtos. Eles devem evitar contaminações, manter os produtos organizados e devem avaliar a qualidade do produto final antes de colocá-lo à venda da população. Os produtos, eles deverão informar ao consumidor a composição do produto, a data da fabricação, o prazo de validade, o endereço de produção, contatos do produtor e a identificação clara de que esse produto trata-se de um produto artesanal.
1: As normas se aplicam a quem produz em pequena escala, de forma predominantemente manual, com domínio completo de todas as etapas, como, por exemplo, a escolha dos ingredientes até a embalagem, sem terceirizar nenhuma parte do processo. Sobre a comercialização, a norma prevê que o produtor poderá fazer vendas em loja própria, feiras de artesanato, redes sociais e sites de marketplace próprios. As regras entram em vigor 60 dias após a publicação. Reportagem Cleide Lopes.
3: A falta de conhecimento sobre direitos das pessoas com deficiência pode gerar situações de constrangimento.
4: É o caso daqueles que sofrem do transtorno do espectro autista e outras condições ocultas que não se manifestam por traços corporais, as chamadas deficiências não visíveis.
3: A legislação brasileira estabelece regras para o atendimento prioritário e obriga estabelecimentos a identificarem essas prioridades.
4: Saiba mais na reportagem de Luciano Colares de Holanda.
5: Pessoas com deficiência, autistas, idosos com mais de 60 anos, gestantes, lactantes, pessoas com crianças de colo, pessoas obesas, indivíduos com mobilidade reduzida e doadores de sangue têm prioridade no atendimento garantida por lei. Mas muitos deles ainda passam por constrangimentos em serviços públicos e estabelecimentos comerciais. Camila Matricardi, de Brasília, tem um filho autista de 18 anos. Caio é nível de suporte 1 e, segundo a mãe, os dois enfrentam uma série de dificuldades no dia a dia.
6: Teve uma vez que eu estava no supermercado e a gente estava na fila, eu entrei na fila de atendimento prioritário. E as pessoas da fila começaram a me olhar. E nisso, uma mulher que estava já quase para pagar fez um comentário pro rapaz do caixa. Realmente, o que é visível, as pessoas já automaticamente se vê que respeitam, tipo, ah, não, tudo bem. E o dele teve ali aquele julgamento por um tempo ali. E eu tava assim, que são esses olhares para mim, sabe?
5: Diferente de deficiências com marcadores visíveis, o transtorno do espectro autista e outras condições ocultas não se manifestam por traços corporais. Por isso, a comprovação pode ser feita apresentando documentos oficiais, como a carteira de identificação da pessoa com transtorno do espectro autista, como explica Edilson Barbosa, advogado e presidente do movimento Orgulho Autista Brasil.
7: Ela é uma carteirinha que tem que ser emitida no seu município para gratuitamente para pessoas autistas. Então a gente pede, se no seu município não está emitindo, cobre e faça sua CIPTEA. Porque com ela, aí você garante aí o seu direito de atendimento prioritário. Não basta só falar que é autista. Às vezes, você tem que mostrar. E para

0: está, em vez de andar com laudo, aquele papel que o médico emite, você mostra sua carteirinha.
1: Estabelecimentos privados e órgãos públicos devem adequar placas e painéis de sinalização para incluir todos os grupos contemplados pela lei. Em caso de descumprimento da prioridade, a denúncia pode ser feita ao PROCON do município, do estado ou do Distrito Federal, se forem estabelecimentos comerciais. Já para descumprimentos em qualquer instituição, pública ou privada, é possível acionar o Disque Direitos Humanos, Disque 100. Reportagem Luciana Colares de Holanda.
2: Dicas do Enem.
3: Oi, meu nome é Antônia Barbosa e a minha dúvida é: o que eu devo fazer nos últimos 30 dias antes do Enem?
2: Tá faltando pouco, né? Dia 8 de novembro já é o primeiro dia das provas. O professor de História, Fábio dos Santos Reis, disse que nesse momento, na reta final, é hora de fazer revisão do conteúdo.
4: Agora o importante é fazer revisão de exercícios ou mesmo das antigas provas para que o candidato ele possa ter uma dimensão melhor daquilo que é cobrado no Enem. Chegou ali 4 semanas antes da prova, é exercício. Ou exercícios inspirados nas provas do Enem ou diretamente a resolução de provas anteriores mesmo. Então muitos dos alunos inclusive fazem muitos simulados, aqueles que às vezes têm um pouco mais de possibilidade, às vezes conseguem imprimir esses simulados para irem fazendo em casa, é aplicação prática, é realmente é aquela ideia de aplicando os conhecimentos mesmo.
2: É isso aí. Se prepare e acompanhe as nossas dicas toda terça-feira aqui na Voz do Brasil e também na radiogov.ebc.com.br.
5: A educação digital e midiática foi instituída ano passado como elemento curricular obrigatório prevista na Base Nacional Comum Curricular.
6: A ideia é acompanhar a evolução tecnológica e promover o uso de dispositivos digitais nos espaços escolares, com incentivo a práticas éticas e igualitárias.
5: Para guiar essas diretrizes, o Ministério da Educação criou 2 estruturas para fortalecer ações na rede pública de ensino sobre conectividade, educação digital e midiática. E inteligência artificial.
7: O Ministério da Educação instituiu 2 estruturas para fortalecer a implementação das políticas de educação digital e midiática, inovação e conectividade nas redes públicas de ensino. O Comitê Nacional de Educação Digital e Midiática, Inovação e Conectividade e a Rede Nacional de Articuladores. A iniciativa busca aproximar o MEC das secretarias estaduais e municipais de educação e fortalecer a cooperação entre os diferentes níveis de governo. O Comitê Nacional de Educação Digital e Midiática, Inovação e Conectividade tem caráter consultivo. Entre as suas atribuições estão acompanhar e apoiar ações de conectividade, infraestrutura tecnológica, educação digital e midiática, além de inovação pedagógica. Já a Rede Nacional de Articuladores vai fortalecer e articular ações estratégicas de apoio à implementação curricular. Suas atribuições incluem a implementação de ações de monitoramento, formação continuada, produção de materiais orientativos e, principalmente, um espaço estruturado para trocas de experiências. A rede vai contar com articuladores nacionais, territoriais, estaduais e das capitais. Para mais informações, acesse o portal gov.br/mec. Locução Thalita Albuquerque. Reportagem Flávia Fernanda.
6: O Instituto Nacional de Estudos e Pesquisas Educacionais Anísio Teixeira, o INEP, liberou para consulta o cartão de confirmação para quem teve o pedido aprovado para a reaplicação da prova nacional docente.
5: O documento já está disponível no sistema PND, dentro da página do participante. É pelo cartão que o candidato confere as informações mais importantes, como o local e o horário do exame.
6: A reaplicação da prova acontece no próximo domingo, dia 18 de outubro.
5: Para mais informações, acesse pnd.inep.gov.br. Repetindo, pnd.inep.gov.br.
6: E essas foram as notícias do governo federal.
5: Uma realização da Secretaria de Comunicação Social da Presidência da República.
6: Com produção da empresa Brasil de Comunicação.
5: Fique agora com as notícias do Poder Judiciário e do Congresso Nacional. Boa noite.
6: Boa noite e até amanhã.
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10: Evento do Supremo Tribunal Federal promove debate sobre constitucionalidade digital.
11: Justiça do Trabalho em Alagoas condena empresa de telemarketing por restrições ao uso do banheiro e assédio moral.
10: Superior Tribunal de Justiça mantém indenização à comunidade indígena do Rio de Janeiro por reportagem que a associou ao tráfico de drogas.
11: Boa noite, eu sou Marcela Luiza.
10: E eu sou Walter Lima.
11: O presidente do Supremo Tribunal Federal, ministro Edson Fachin, recebeu nesta terça-feira, em audiência solicitada pela Polícia Federal, o diretor-geral da instituição, Andrei Rodrigues. Entre os temas tratados estão as investigações relacionadas ao Banco Master, ameaças dirigidas a ministros do STF e o andamento dos inquéritos relacionados ao INSS e ao Banco Master.
10: O presidente do Supremo pediu celeridade da Polícia Federal para o fim do inquérito 4781, tendo a Polícia Federal adiantado que vai analisar as eventuais diligências pendentes.
11: Ocorreu na manhã de hoje, no Supremo Tribunal Federal, a quarta edição do programa Diálogos Institucionais.
10: O projeto debate os limites da constitucionalidade. Marcelo Della Libera.
12: O tema do encontro foi constitucionalismo digital e os impactos das novas tecnologias na vida das pessoas, como destacou o professor universitário e integrante do Centro de Estudos Constitucionais do STF, Ingo Sarlet.
13: É que a Constituição passou a ser também um instrumento que deve estabelecer um marco sobre justamente essas questões que envolvem a transformação digital, os desafios que ela representa, inclusive em termos de risco e até mesmo de violações sistemáticas de direitos, como acontece com a desinformação, especialmente no processo eleitoral.
12: O diretor do Centro de Estudos Constitucionais do Supremo, Fernando Facuri Scaff, destacou que o diálogo constitucional entre os poderes é importante para que todos falem a mesma língua.
14: A importância desses encontros envolve uma participação do Congresso Nacional nas duas casas e também do sistema de justiça, porque muitas questões destas estão pendentes de regulação, por um lado, que são fatos extremamente novos, tudo que se refere ao mundo digital, à regulação dessas matérias, e, por outro lado, uma parte delas já está judicializada.
11: Superior Tribunal de Justiça mantém condenação da editora Globo a indenizar por danos morais a comunidade Guarani de Bracuí, em Angra dos Reis, no Rio de Janeiro.
10: Em reportagem, os indígenas foram associados ao tráfico de drogas. Fátima Uchoa.
15: Na reportagem da editora Globo, também foi afirmado que a comunidade receberia cachaça em troca de maconha. A indenização foi fixada em R$50 mil pela Justiça Federal Fluminense. No STJ, ao manter essa indenização e reconhecer que o Ministério Público é parte legítima para a propor ação em favor da comunidade indígena Guarani de Bracuí por danos causados pela publicação jornalística, o relator ministro Ricardo Vilas Boas Cueva apontou que a liberdade de expressão e de imprensa devem ser conciliadas com o direito de proteção à honra e à dignidade, o que não ocorreu nesse caso.
11: Justiça do Trabalho em Alagoas condena empresa de telemarketing por restrições ao uso do banheiro e assédio moral.
10: Trabalhadora vai receber R$15 mil de indenização. Simone Moura.
16: A Justiça entendeu que a política de pausas da Alma Viva Experience S.A. em Maceió prejudicava especialmente as mulheres por desconsiderar necessidades como a do período menstrual, da gestação e do pós-parto. Depoimentos mostraram que as pausas eram limitadas a 5 minutos e podiam prejudicar as metas dos funcionários. A Nona Vara do Trabalho também reconheceu assédio moral e rescisão indireta do contrato. Cabe recurso.
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11: Uma boa noite.
10: E até amanhã.
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18: Eu sou Paula Groba.
19: E eu sou Humberto Pinheiro.
18: E estes são os destaques de hoje do Jornal do Senado, que começa agora.
19: PEC da Segurança Pública pode ter votação concluída em comissão na quarta-feira.
18: Projeto prevê aquecedores solares obrigatórios em habitações do programa Minha Casa Minha Vida.
19: Comissão pode votar alívio na contribuição previdenciária dos militares.
18: Boa noite.
19: Boa noite.
18: Mais recursos, maior integração entre as forças policiais e regras mais rigorosas para combater facções criminosas, milícias e outras organizações. Esses são alguns dos principais pontos da PEC da Segurança Pública, que pode ter votação concluída pela Comissão de Constituição e Justiça na próxima quarta-feira.
19: A proposta busca reforçar o combate ao crime no país. O texto base foi aprovado pela Comissão de Constituição e Justiça do Senado, com mudanças propostas pelo relator, senador Rogério Carvalho, do PT de Sergipe. Repórter Bruno Lourenço.
20: A proposta de emenda à Constituição, já aprovada na Comissão de Constituição e Justiça, institucionaliza o Sistema Único de Segurança Pública e confere à União a competência para estabelecer diretrizes gerais para o setor. A PEC expande ainda atribuições da Polícia Rodoviária Federal ao permitir o policiamento ostensivo de ferrovias e hidrovias federais, prevê um regime especial mais rigoroso para chefes de organizações criminosas e admite a criação de polícias municipais de natureza civil. A CCJ vota nesta quarta-feira algumas sugestões de alterações no texto base. O senador Carlos Portinho, do PL do Rio de Janeiro, por exemplo, quer incluir as Forças Armadas entre as beneficiárias dos recursos destinados à segurança quando militares atuarem em atividades de proteção e defesa civil, contra delitos transfronteiriços e na garantia da lei e da ordem.
21: A ausência de previsão expressa quanto à destinação de recursos do Fundo Nacional de Segurança Pública para essas operações gera insegurança jurídica e limita a capacidade de resposta do Estado frente às ameaças do alcance nacional. Aqui falamos de soberania.
20: O relator, senador Rogério Carvalho, do PT de Sergipe, no entanto, recomenda a rejeição da emenda.
22: As Forças Armadas têm o seu próprio regramento de financiamento, que é um outro debate que precisa ser feito num outro lugar. E se ele for convocado, deverá ter reforço orçamentário naquilo que é o lugar do financiamento da segurança pública.
20: A PEC assegura para o desenho das ações de segurança pública receitas vinculadas ao Fundo Nacional de Segurança Pública e ao Fundo Penitenciário Nacional, vedados os contingenciamentos.
18: E militares aposentados que recebem até o teto do regime geral podem ficar isentos da contribuição previdenciária.
19: É o que determina um projeto de lei que está pronto para ser votado na Comissão de Assuntos Econômicos. Raíssa Abreu conta mais.
23: Está pronto para votação na Comissão de Assuntos Econômicos o relatório do senador Efraim Filho, do PL da Paraíba, a um projeto de lei que alivia a cobrança previdenciária de militares aposentados e seus pensionistas. Apresentada pelo deputado Cabo Gilberto Silva, também do PL da Paraíba, a proposta determina que a contribuição só vai incidir sobre a parte da remuneração que ultrapassar o teto do regime geral da Previdência. O senador Efraim Filho é favorável ao projeto. Ele destacou que a mudança vai corrigir uma distorção histórica que vem corroendo as remunerações dos militares inativos. O senador explicou que os militares são a única categoria do serviço público que paga contribuição previdenciária sobre o total dos vencimentos, o que prejudica quem ganha menos. Depois de passar pela Comissão de Assuntos Econômicos, a proposta vai ser analisada pela Comissão de Assuntos Sociais.
19: Música.
18: Empresas poderão ajudar os funcionários a comprar medicamentos em troca de descontos no imposto de renda.
19: O projeto que cria o Programa de Medicamentos do Trabalhador está pronto para votação na Comissão de Assuntos Econômicos. Repórter Marcela Cunha.
23: O projeto permite que empresas ajudem a pagar os medicamentos de seus funcionários e dependentes. A proposta do senador Everton, do PDT do Maranhão, cria o Programa de Medicamentos do Trabalhador, que funcionaria de forma semelhante ao Vale Alimentação. As empresas que aderirem ao programa poderão dividir com os empregados os custos dos remédios e receber incentivos fiscais. O Everton afirma que a iniciativa poderá aliviar o orçamento das famílias.
0: A empresa que aderir ao programa tem desconto no imposto de renda. Isso vai ajudar muito as pessoas que precisam comprar medicamentos que não estão na farmácia popular.
23: O relator na Comissão de Assuntos Econômicos, senador Nelsinho Trade, do PSD de Mato Grosso do Sul, apresentou parecer favorável ao projeto, mas sugeriu mudanças. Entre elas, um limite de R$ 90,00 mensais por funcionário para o cálculo do incentivo fiscal concedido às empresas. Se aprovado na Comissão de Assuntos Econômicos, o projeto seguirá para a Comissão de Assuntos Sociais, onde poderá receber a decisão final do Senado.
18: O Senado também pode votar uma proposta que estimula o uso de aquecedores solares de água em residências. O texto está sob análise da Comissão de Meio Ambiente.
19: Uma das ideias é tornar o equipamento obrigatório em obras do programa Minha Casa, Minha Vida. Repórter César Mendes.
1: O projeto cria o Programa Nacional de Incentivo ao Uso de Aquecedores Solares de Água, Pronasol, prevendo que o governo federal defina localidades em que será obrigatória a instalação desses equipamentos pelo programa Minha Casa, Minha Vida. O saque do FGTS, uma única vez, para a compra de aquecedores solares destinados à residência própria, também está previsto. O autor, senador astronauta Marcos Pontes, do PL de São Paulo, disse que a adoção das medidas propostas vai contribuir para a economia de energia elétrica e para a redução dos impactos ambientais.
3: Num país como o nosso, localizado com bastante insolação, sem dúvida nenhuma isso aí vai ser um ganho grande também para a construção civil na utilização desses sistemas.
1: Após a análise da Comissão de Meio Ambiente, o projeto seguirá para a Comissão de Infraestrutura.
18: A senadora Damaris Alves, do Republicanos do Distrito Federal, defendeu a investigação de condutas de ministros do Supremo Tribunal Federal pelo Senado. Ela rejeitou a possibilidade de acordos para evitar tensões entre as instituições e citou suspeitas de corrupção, decisões judiciais e medidas de censura.
19: Para Damaris, as condutas dos ministros devem ser apuradas na próxima legislatura.
4: Não serei fiadora de impunidade e vou trabalhar incansavelmente para que a lei valha para todos. Ninguém vem com essa história de diálogo pela governabilidade, de diálogo para não ter tensão entre esta casa e a outra. E o recado é claro, não tem acordo.
18: Já o senador veneziano Vital do Rego, do MDB da Paraíba, destacou as manifestações populares ocorridas em diversos estados do país nos últimos dias. Estudantes e movimentos sociais participaram da mobilização em defesa de pautas como educação e garantia de direitos sociais.
19: Durante os atos, os participantes também pediram o fim da chamada escala 6x1, a proposta que reduz a jornada de trabalho para 40 horas semanais, sem redução salarial, está em discussão no plenário do Senado Federal e pode ser votada em primeiro turno ainda nesta semana. Veneziano Vital do Rego defendeu que a população continue mobilizada.
24: Quero enaltecer a presença às ruas dos milhões de brasileiros que ganharam a Avenida Paulista, que ganharam Copacabana, que estiveram em Pernambuco, em João Pessoa, no Rio Grande do Sul, em Campina Grande, em Santa Catarina, em todas as partes.
18: E senadores concluíram nesta terça-feira a quarta sessão de debates sobre a PEC que acaba com a escala 6x1. A proposta reduz a jornada para 40 horas semanais, com duas folgas e sem redução salarial. Defensor da mudança, o senador Paulo Paim, do PT do Rio Grande do Sul, afirmou que a medida é uma questão de direitos humanos, por garantir mais tempo para o descanso e o convívio familiar.
19: A última sessão de debates está prevista para esta quarta-feira. Em seguida, o plenário poderá votar a PEC em primeiro turno. A liderança do governo já recolhe assinaturas para pedir agilidade na votação em segundo turno. Paim defendeu a aprovação unânime da proposta e classificou como a conquista de dignidade para os trabalhadores.
2: Asseguramos que o direito ao tempo não seja uma pauta meramente econômica. É uma causa civilizatória, é uma causa de direitos humanos.
19: Com edição de Paulo Groba e trabalhos técnicos de Eliseu Caires, o Jornal do Senado fica por aqui. Acompanhe agora as notícias da Câmara dos Deputados. Boa noite.
18: Boa noite e até amanhã.
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6: Parlamentares analisam medidas de apoio às pessoas com deficiência.
7: Um dos projetos implanta delegacias para atendimento especializado.
8: Outra proposta cria a qualificação de pessoas com deficiência na cultura.
25: Boa noite. A Câmara aprovou medidas de apoio para a qualificação profissional de pessoas com deficiência no setor cultural. A repórter Paula Bittar acompanhou a votação.
26: A Comissão de Constituição e Justiça da Câmara aprovou um projeto que prevê recursos para a formação e qualificação profissional de pessoas com deficiência no setor cultural. A proposta inclui dispositivo na lei que criou a Política Nacional Aldir Blanc de Fomento à Cultura para prever que entre as ações e projetos culturais que recebem apoio e fomento da União, estados e municípios estejam ações e iniciativas culturais que promovam a formação e a qualificação das pessoas com deficiência para atuação no mercado cultural. O relator, deputado defensor Estélio Denner, do União de Roraima, recomendou a aprovação por entender que o projeto se harmoniza com os inúmeros dispositivos constitucionais que concedem especial proteção às pessoas com deficiência. O projeto, que prevê recursos para a formação e qualificação profissional de pessoas com deficiência no setor cultural, segue agora para a análise do Senado. Da Rádio Câmara de Brasília, Paula Bittar.
5: Direitos Humanos.
6: Jandira Fegali, do PCdoB do Rio de Janeiro, defende a política de direitos sociais do país. Ela faz um alerta sobre os riscos para o bem-estar da população que podem ser causados por mudanças constitucionais sem fundamento na realidade.
25: Jandira Fegali considera que a proteção das conquistas sociais dos brasileiros deve estar no centro do debate nacional. A parlamentar cita o SUS e a educação pública entre as políticas que precisam ser fortalecidas, independentemente de quem estiver no poder.
5: Segurança Pública.
6: Avança na Câmara a proposta que cria as delegacias especializadas no atendimento às pessoas com deficiência. A repórter Silvia Munhato explica.
27: A Comissão de Defesa dos Direitos das Pessoas com Deficiência da Câmara dos Deputados aprovou o projeto que cria nos estados e no Distrito Federal as delegacias especializadas no atendimento às pessoas com deficiência. Pela proposta, o Poder Executivo deverá regulamentar a instalação gradual das delegacias, de acordo com a demanda de cada região. Por recomendação da relatora na comissão, a deputada doutora Alessandra Haber, do Podemos do Pará, foi aprovada a versão da Comissão de Segurança Pública para o projeto do deputado Juninho do Pneu, do PSDB do Rio de Janeiro. A principal mudança em relação ao texto original foi a previsão de financiamento pelo Fundo Nacional de Segurança Pública. Segundo a relatora, essa alteração dá à proposta maior viabilidade administrativa e financeira. De acordo com o texto aprovado, as delegacias deverão contar com equipes multiprofissionais formadas por delegados, investigadores, escrivães, psicólogos, assistentes sociais, intérpretes da língua brasileira de sinais e profissionais de apoio. A proposta que cria as delegacias especializadas no atendimento às pessoas com deficiência será analisada agora pela Comissão de Constituição e Justiça. Da Rádio Câmara de Brasília, Silvia Munhato.
5: Ciência e tecnologia.
25: Uma comissão da Câmara aprovou regras para reforçar investigações de crimes cometidos pela internet. Saiba mais com a repórter Maria Neves.
9: A Comissão de Segurança Pública da Câmara aprovou o projeto do deputado Domingos Neto, do PSD do Ceará, que institui medidas voltadas a inibir crimes na internet e aumentar a pena para quem comete esse tipo de delito. Além de criar um tipo penal para organização criminosa digital, a proposta determina que a Justiça suspenda ou bloqueie perfis e contas usados para praticar crimes de forma continuada. Atualmente, a lei prevê a retirada de conteúdos específicos por meio de ordem judicial, mas não trata do bloqueio de contas, perfis ou canais na rede de computadores. A medida define organização criminosa digital como grupo de 3 ou mais pessoas que use a tecnologia para cometer crimes com pena máxima superior a 4 anos ou que atue em mais de um país. Pelo texto aprovado, apresentado pelo relator, deputado Capitão Alberto Neto, do PL do Amazonas, a pena para quem integrar, organizar, chefiar ou financiar organização criminosa digital será de 4 a 8 anos de reclusão, além da punição correspondente ao crime praticado. As penas serão aumentadas de 1/3 a 2/3 quando os criminosos utilizarem ferramentas avançadas para dificultar a identificação dos autores. O mesmo acréscimo é previsto para ataques a instituições financeiras, serviços públicos essenciais ou infraestrutura crítica, como os sistemas utilizados pelo mercado financeiro. Ainda de acordo com a proposta, empresas de tecnologia, provedores de internet e instituições financeiras serão obrigadas a colaborar com as autoridades na identificação de suspeitos de cometer crimes virtuais. Outro ponto permite ao Banco Central determinar o bloqueio temporário de contas, valores ou transações financeiras sempre que houver indícios de lavagem de dinheiro, fraudes financeiras ou outros crimes com risco imediato de dissipação dos recursos. O projeto que prevê medidas para coibir crimes virtuais ainda será analisado pela Comissão de Constituição e Justiça e terá de ser votado pelo plenário. Se aprovado, poderá seguir para análise do Senado. Da Rádio Câmara de Brasília, Maria Neves.
10: Economia.
11: Mauro Benevides Filho, do União do Ceará, questiona a proposta de orçamento da União para 2027, estimada em 7,5 trilhões de reais, e alerta para o impacto dos juros da dívida pública que, segundo ele, devem alcançar 1 trilhão e 300 bilhões de reais no ano.
25: O legislador também contesta os valores divulgados sobre as despesas previdenciárias. Mauro Benevides Filho teme que o governo federal descumpra a regra constitucional que determina o limite de tomada de empréstimos, sob o risco de tornar insustentáveis as contas públicas.
11: Luiz Lima, do Novo do Rio de Janeiro, critica a política econômica vigente no país. Ele classifica como preocupante a perda do poder de compra da população e aponta o preço dos alimentos e os baixos salários como sinais das dificuldades enfrentadas pelos brasileiros.
25: Luiz Lima também avalia que o aumento do número de beneficiários de programas sociais reflete a falta de oportunidade de trabalho. Para o parlamentar, é preciso priorizar a geração de empregos, reduzindo a dependência da população em relação aos incentivos assistenciais.
11: Bongás, do PT do Rio Grande do Sul, defende as medidas do governo federal para ajudar os micro e pequenos empreendedores com ampliação do limite de faturamento, renegociação de dívidas bancárias e acesso a mais recursos.
25: De acordo com Bongás, apoiar pequenos negócios amplia investimentos e favorece o crescimento econômico, beneficiando trabalhadores e parcelas mais amplas da população, em conformidade com as políticas públicas de promoção de oportunidades para os brasileiros.
11: Ricardo Maia, do MDB da Bahia, ressalta a necessidade de manter as políticas sociais e econômicas em vigor, priorizando os problemas concretos da população, como o fim da fome, do endividamento e o acesso à saúde, à educação e ao mercado de trabalho.
25: Ricardo Maia também critica o discurso de ódio e a polarização, lamentando que a política tenha sido transformada em disputa entre torcidas, alheia às condições reais de vida da maioria dos brasileiros e à luta por um futuro promissor.
10: Saúde. A Câmara está debatendo a alternância entre medicamentos biológicos e biosimilares. Saiba mais sobre os usos dessas substâncias com a repórter Agui Pontes.
12: A Comissão de Saúde da Câmara dos Deputados aprovou uma proposta que permite a troca entre medicamentos biológicos e biosimilares. Para que a troca seja possível, é necessário haver critérios técnicos observados, acompanhamento clínico e de efeitos colaterais. A principal diferença entre esses medicamentos é a origem. Os biológicos são naturais e os biosimilares são sintéticos. A deputada Silvia Cristina, do PP de Rondônia, relatora da Comissão de Saúde, explica como se deu as discussões sobre o projeto.
13: Antes nós tínhamos um entrave, né, porque os biosimilares eram de complexo ativo, mas passado com o tempo, viu-se que podia ser feita essa dispensação, porque já não teria mais problema, especialmente com parte da vigilância sanitária. Então nós fizemos um relatório pela aprovação, então essa dispensação ela é possível para garantir, é claro, um desenvolvimento melhor com relação à saúde.
12: Os medicamentos biológicos são produzidos a partir de células ou organismos vivos. Por virem dessa fonte, as moléculas geradas são grandes e complexas, como um anticorpo, por exemplo. Por causa dessas características, os medicamentos biológicos tendem a se degradar mais facilmente, com mudanças pequenas, como a de temperatura, e não permitem cópias idênticas. Por outro lado, os biosimilares são medicamentos desenvolvidos de forma artificial para apresentar semelhança com um medicamento biológico original, trazendo o mesmo efeito e obedecendo a normas técnicas específicas. Quando surgiram, trouxeram junto muitas dúvidas sobre sua segurança e, principalmente, sobre a segurança em fazer a alternância entre os medicamentos biológicos e biosimilares. A relatora Silvia Cristina explica que, hoje em dia, essa inquietação foi superada, dado o acúmulo de estudos, não só por parte da Agência Nacional de Vigilância Sanitária, a Anvisa, mas de órgãos como a Organização Mundial da Saúde e a Agência Europeia de Medicamentos. Ela defende que a proposta procura estabelecer na legislação os tipos de medicamentos e prever a segurança da alternância entre os dois tipos, desde que tenha acompanhamento técnico. A proposta que permite a troca entre medicamentos biológicos e biosimilares espera análise na Comissão de Finanças e Tributação. Da Rádio Câmara, de Brasília, Agui Pontes.
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15: Trabalho.
25: E Dilvan Alencar, do PSB do Ceará, defende o fim da escala de trabalho 6x1, com a adoção de 2 dias de descanso por semana. O congressista critica parlamentares que, segundo ele, mudaram de posição sobre o tema durante o período eleitoral.
10: E Dilvan Alencar questiona a proposta de negociação direta entre patrões e empregados para definir a jornada de trabalho. O parlamentar considera que a mudança na legislação deve priorizar os direitos dos trabalhadores, independentemente das disputas políticas.
25: Benedita da Silva, do PT do Rio de Janeiro, defende a aprovação do fim da escala de trabalho 6x1, destacando a mobilização nacional em favor de 2 dias de descanso por semana. A deputada avalia que a pressão popular tem levado parlamentares contrários à mudança a rever suas posições.
10: Benedita da Silva considera que a participação dos movimentos sociais é fundamental para ampliar os direitos dos trabalhadores. A parlamentar ressalta a atuação de estudantes e representantes da classe trabalhadora na mobilização pela redução da jornada.
25: Reginaldo Lopes, do PT de Minas Gerais, é favorável ao fim da escala 6x1 e defende as garantias legais para assegurar tempo livre além do expediente. O deputado alega que a mudança pode melhorar a qualidade de vida e a saúde mental dos trabalhadores.
10: Em contrapartida, Reginaldo Lopes rechaça a jornada intermitente de trabalho e as negociações individuais, alegando que trabalhadores e patrões têm poderes desiguais de barganha. Ele conclama os eleitores a acompanhar as votações que ocorrerão no Senado sobre o fim da escala 6x1.
25: Alencar Santana, do PT de São Paulo, defende o fim da escala 6x1, atribuindo o avanço da proposta à mobilização popular e ao apoio do governo federal. Ele lembra ainda o governo anterior e alguns senadores que eram contrários à matéria, alegando prejuízos a empresas e à economia.
11: Na avaliação de Alencar Santana, a aprovação da PEC, que acaba com a escala 6x1, vai representar uma conquista dos trabalhadores, especialmente da juventude e das pessoas que dependem do próprio trabalho para garantir o sustento.
15: Votação.
25: A Câmara aprovou um aumento do limite anual para a admissão de bombeiros militares no Distrito Federal. A repórter Paula Bittar acompanhou a votação.
26: A Comissão de Constituição e Justiça da Câmara aprovou uma proposta que aumenta o limite anual para o ingresso de efetivo no Corpo de Bombeiros Militares do Distrito Federal. Segundo o texto, em vez das atuais 377 nomeações por ano, a corporação poderá admitir anualmente até 714 novos integrantes, dos quais 94 oficiais e 620 praças. Segundo a autora do projeto, deputada Érica Cocai, do PT do Distrito Federal, os atuais limites de ingresso não são capazes de fazer frente às demandas da população nos próximos anos.
0: Nós precisamos de mais profissionais no Corpo de Bombeiros aqui do Distrito Federal. São profissionais que não apenas protegem o patrimônio, mas são profissionais que protegem a vida ou as vidas da população. Todas as vezes que nós temos algum tipo de situação emergencial, nós lembramos dos bombeiros, e nós chamamos os bombeiros. Então, são profissionais que são fundamentais para a nossa cidade.
26: A proposta que aumenta o limite anual para o ingresso de efetivo no Corpo de Bombeiros Militares do DF já pode seguir para o Senado, a menos que haja recurso para votação antes pelo plenário da Câmara. Da Rádio Câmara de Brasília, Paula Bittar.
15: Eleições.
11: Reeleito com mais de 52 mil votos, Bebeto, do PP do Rio de Janeiro, agradece o apoio dos eleitores de mais de 88 municípios do estado e atribui a vitória à fé em Deus. Ao dizer que apresentou mais de 32 projetos, ele reforça estar entre os 10 deputados fluminenses mais atuantes.
25: O congressista destaca sua atuação na defesa de obras de mobilidade urbana na Baixada Fluminense, com a duplicação da rodovia Presidente Dutra e a revitalização da ferrovia em São João de Meriti. Bebeto promete seguir atuando em benefício do estado.
11: Charles Fernandes, do PSD da Bahia, agradece os quase 90 mil votos recebidos que o conduziram para o seu terceiro mandato na Câmara e reafirma seu compromisso em defender a agricultura familiar, o agronegócio e os municípios baianos na próxima legislatura.
25: Ele destaca investimentos na área de saúde do estado, incluindo mais de 20 hospitais e 27 policlínicas. Charles Fernandes defende ainda a soberania nacional, a autonomia dos povos e as relações internacionais baseadas na cooperação e nas relações harmoniosas entre nações.
11: O Tony de Paula, do PSD do Rio de Janeiro, critica posicionamentos do Tribunal Superior Eleitoral, alegando haver diferença de tratamento aos candidatos à presidência da República no que diz respeito à retirada de publicações nas redes sociais.
25: O Tony de Paula pede que os ministros não protejam candidatos supostamente ligados às milícias, ao citar contratações de familiares de milicianos em gabinetes parlamentares, influências em hospitais federais e repasses de emendas a entidades ligadas a esses grupos.
11: Paulo Soares, do Podemos de São Paulo, faz um balanço dos seus 4 meses de mandato e destaca a apresentação de 31 propostas e a atuação em 7 relatorias. Entre os resultados, ele cita um projeto já transformado em lei voltado à prevenção da saúde da mulher.
25: Paulo Soares também agradece os votos recebidos e afirma que vai continuar acompanhando as demandas do interior paulista, mesmo sem mandato. Ele defende uma atuação política focada em áreas como saúde e educação, com menos disputas ideológicas e mais atenção aos problemas da população.
11: Luiz Couto, do PT da Paraíba, agradece os mais de 60 mil votos recebidos, embora não tenham sido suficientes para garantir sua reeleição. Com 5 mandatos como deputado federal e 2 como estadual, ele afirma que sua trajetória foi dedicada à justiça social e à defesa dos direitos humanos.
25: Luiz Couto também reafirma o compromisso de continuar servindo ao povo paraibano, mesmo fora do Congresso. Para ele, o fim do mandato não encerra sua atuação em defesa da população, guiada, segundo ele, pela fé, pela honestidade e pelo compromisso com o próximo.
11: Geraldo Rezende, do União de Mato Grosso do Sul, diz que respeita o resultado das urnas e que vai seguir trabalhando até o último dia do seu mandato.
1: No balanço de sua trajetória, ele destaca participação na criação da Universidade Federal da Grande Dourados.
25: Geraldo Rezende menciona ainda sua contribuição para a construção do Hospital Regional de Dourados e a implementação do primeiro SAMU indígena do país. O deputado também cita a construção de creches em aldeias e a defesa da regionalização dos serviços públicos.
1: Ismael, do PL de Santa Catarina, agradece os mais de 70 mil votos que recebeu, mas lamenta não ter alcançado a reeleição. Após 4 anos na Câmara e 37 anos de vida pública, o parlamentar faz um balanço da sua trajetória política e enaltece a experiência adquirida no Congresso.
25: Além disso, Ismael cita participação em comissões e frentes parlamentares, entre elas a de amparo às comunidades terapêuticas. O deputado conclui que pretende seguir em frente, agradecendo à família, aos amigos e aos eleitores pelo apoio.
1: Termina agora o Jornal Câmara dos Deputados, produzido pela Rádio Câmara, com trabalhos técnicos de Rafael Santos e apresentação de Márcio Aquilissardi e José Carlos Andrade. Uma ótima noite para você.
25: A Voz do Brasil volta amanhã. Boa noite.
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16: 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Hoje é terça-feira, 13 de outubro, estamos com 17 graus, 3 décimos de temperatura. Está trovejando lá fora, né? Trovejando bem forte. Agora são 8 horas e 45 segundos.
17: O início da sabedoria é o silêncio e a observação. Quando você se afasta de tudo que te atrasa, tudo começa a dar certo. A verdadeira sabedoria é aquela que encontramos nas coisas simples da vida. É preferível você ter que trabalhar 16 horas por dia em seu próprio sonho, do que trabalhar 8 horas por dia para realizar os sonhos de outra pessoa. Sábio é aquele que faz do seu erro uma lição para toda a vida. Aproveite cada dia para viver a vida que você escolheu e nunca a vida que os outros querem que você viva. O silêncio é uma forma de sabedoria para a qual a mente dos ignorantes não tem alcance da compreensão. Corrija um sábio e você o fará mais sábio. Corrija um tolo e você o fará seu inimigo. Sabedoria é ignorar as ofensas e não devolvê-las. Quando você coloca na cabeça que quem perde não é você, nada mais te abala. Para ter sucesso, não basta descobrir o propósito da tua vida. É preciso ter coragem para realizá-lo. Esteja tão ocupado melhorando a si mesmo que não terá tempo de prestar atenção em nada nem ninguém que o distraia do seu crescimento. Perdoar não significa concordar com o ato errado. Perdoar significa ser livre de um peso que você não fez nada para merecer. Jamais se contente com o razoável, faça o máximo que puder. Sua realidade é construída na proporção do seu esforço. Maturidade também é aprender a se afastar de pessoas que ameaçam a sua paz interior, sua autoestima, seu respeito por si mesmo e seus valores morais. Fique longe de pessoas negativas, elas têm um problema para cada solução. Esteja próximo de pessoas que sonham tão alto quanto você. Quando seus objetivos são mais importantes do que uma festa, bem-vindo ao clube dos bem-sucedidos. Defenda-se com um sorriso, ofenda com o silêncio e vença com a indiferença. Quando você tem um propósito na vida, sacrifícios passam a ter um sentido. Ninguém conseguirá derrotar aquele que Deus escolheu para vencer. Existem pessoas que não podem ser curadas, simplesmente porque não querem abandonar o que as adoeceu. Quando a oportunidade não aparece, é preciso criá-la. A vida só ensina quem quer aprender. Aos demais, ela doma. Não diga as coisas sem pensar. Mais vale um silêncio certo do que uma palavra errada. O lado bom dos tempos difíceis é que ele afastam as falsas amizades. Tenha paciência para esperar pelo melhor, fé e força para lutar e fique de bem com a vida. Toda adversidade traz consigo a semente de uma vantagem equivalente. Nunca implore por amor, amizade ou atenção. Se não é dado livremente pela outra pessoa, não vale a pena ter. Tenha planos que te façam sentir prazer em acordar cedo na segunda-feira. O vencedor é apenas o perdedor que tentou mais de uma vez. Ignore todo o caos ao seu redor e mantenha o foco no seu objetivo. Pense diferente e aprenderás algo novo. Faça de outra forma e terás um novo resultado. Quer mesmo realizar seus sonhos? Pare de se distrair com coisas que não têm nada a ver com eles. Se ninguém quiser acompanhá-lo, vá sozinho. Você encontrará pessoas com a mesma visão pelo caminho. É ridículo como algumas pessoas deixam de gostar de você a partir do momento que você não faz o que elas querem. Uma vez que você se sentir evitado por alguém, nunca mais o perturbe. Você pode dar para alguém o mundo e, em troca, não ter um lugar nele. Lembre-se disso. Trabalhe duro até não precisar mais esperar chegar o sábado para fazer o que gosta. Sonhe alto, mas não tenha vergonha de começar pequeno. Ore muito, porque a felicidade que está chegando em sua vida vai incomodar muita gente. Não se iluda, quem não te procura não sente sua falta. As pessoas têm tempo, você que não é prioridade para elas. Que possamos saber a diferença entre esperar e perder tempo. Quem não luta ao seu lado durante a batalha, não merece estar ao seu lado após a vitória. Preste atenção ao que as pessoas te dizem com raiva. Elas estavam morrendo de vontade de te dizer isso faz tempo. Vão errar com você e ainda vão querer te fazer pensar que o errado é você. Aprenda a dizer não. Não posso, não quero, não vou. Pare de querer agradar todo mundo. Acorde desejando coisas boas sempre. A vida retribui. Não abuse das pessoas boas. São essas mesmas pessoas que irão ter perdoar mil vezes. Mas também são aquelas que, quando decidem ir embora, não voltam mais. Não existe folga, feriado ou final de semana quando você está trabalhando para realizar seus sonhos. Mais fácil um cliente virar seu amigo do que um amigo virar seu cliente. Não apresse o processo. Coisas boas levam tempo para se concretizar. Honra teu pai e tua mãe e seja temente a Deus. No resto, você não deve nada a ninguém. Saia de perto de quem só abre a boca para te desmotivar. Se você não estiver cometendo erros, você não está tentando o suficiente. Não existe nada mais perigoso do que ser feliz diante de um invejoso. Quem investe na fé não precisa contar com a sorte. As pessoas que mais vão te apoiar serão os desconhecidos. E as pessoas que estão próximas a você são as que vão te invejar e te desmotivar. Sabe o que existe do outro lado do medo? Tudo aquilo que você deseja. E a lição final: busque cada dia ser melhor do que ontem, para lá na frente agradecer a Deus por ter chegado tão longe. Desejamos muito sucesso em sua vida. Que assim seja.

0: Olá, olá, olá, boa noite, a gente está chegando aí de novo para mais um programa da noite contigo, amigo ouvinte da 104. A boa música, alegria, informação, entretenimento a partir de agora no seu rádio, amigo ouvinte. 998776256, o telefone para tu ligar, para tu fazer a tua participação. O 996191014, somente mensagem de áudio e mensagem de texto. Que é o que o tio Furão consegue fazer aqui, né? Porque a gente está aí com... Estamos trabalhando de casa. Temos uma pancada de chuva. Temos trovoada. Né? Então, acho que acertei em ficar por casa, né? Mas a qualidade aí para o nosso ouvinte é a mesma, tá? Qualidade de estúdio... Mesmo remoto aí, hoje em dia a gente pode trabalhar de qualquer lugar onde é que a gente estiver, desde que tenha sinal da internet, a gente consegue levar a programação para ti. Terça-feira, 13 de outubro, 17 graus e 1 décimo de temperatura, tempo instável com chuva nesse momento.
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1: 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Falamos também que neste sábado, Nuzinho, tem Rogério Nogueira e banda, tá? Nuzinho, então, a partir das 21h, nesse sábado, Rogério Nogueira e banda. No domingo, no Sandro Schmidt, tem a dupla classe A, a partir das 19h, Laelson e Laerte. Pessoal, tá convidado aí, né? Dançar, divertir, cantar junto, né? Dançar, vale, tá? 8 horas e 27 minutos, 8h27. Pessoal, não adianta tentar ligar no 996191014, tá? Que a gente tá em casa. Só, no 996191014, somente mensagem de áudio e mensagem de texto pra pedir música, tá? 16 graus 9 décimos, a temperatura 16.9, vamos lá para a previsão do tempo, e a previsão do tempo sempre vem em nome do Vollmann, um amigo para toda a vida, 993386844. Como a gente falava aí, né, temos um pouquinho de instabilidade no momento, uma pancadinha mais ou menos, né, amanhã entre 16 e 18 graus, então vai continuar mais ou menos assim como está, né? Sem chuva. Quinta-feira tem pancada de chuva de novo, entre 15 e 18 graus. Entre 13 e 19 graus na sexta-feira, tempo bom. No sábado entre 12 e 15 graus, possibilidade de pancada de chuva. Entre 10 e 18 no domingo, tempo bom. Entre 8 e 18 na segunda, tempo bom. Entre 11 e 24 graus na terça, tempo bom. Voltamos a ter chance de chuva depois na quarta da semana que vem. Assim é que a coisa está se desenhando. Só que tem um detalhe, né, gente? Muito provavelmente, A gente vai ter chuva praticamente todos os dias, né? Ou o sol vai aparecer muito pouquinho, né? Vai aparecer muito pouquinho. Ouçam esse áudio aqui, ó. Vamos ver se ele vai rodar. Vamos ver. Acho que vai. Acho que até compartilhei ele no... Vamos ver se ele carrega. Cadê tá o... Ah, tá lá. Vamos voltar aqui.
4: Tô vendo, quase não tem. Pelo menos assim que chove... Ó. Pior ainda. Pior. Então vai ser um mês bem problemático, porque as janelas de tempo seco em novembro quase não tem. Pelo menos assim que chove quase todo ele. Claro que vai ter um outro dia, mas são poucos. Outubro ainda tem um outro dia, mas também são poucos. Entendeu? Então, assim, se preparem para o pior, não para o melhor. Fique com os dois para trás, porque vem muita chuva ao longo do mês de outubro, novembro e dezembro. Pior ainda. Pior.
1: Então... Tá aí o detalhe, ó, gente. Então, são informações que a gente acaba recebendo, né? E são confiáveis, tá? São confiáveis aí, então a gente deve ter aí um mês de outubro praticamente sem sol. Novembro menos sol ainda. E dezembro também bem complicado. Então, serão épocas bem complicadas, viu? Bastante complicado. O clima-tempo também coloca essa mesma situação. A meteorologia também, né? A meteorologia coloca a mesma situação para nós também. Infelizmente, né? Infelizmente. Não é um volume acentuado de chuva? Não, não é um volume acentuado de chuva. Mas a gente deve ter aí muita umidade nesse próximo tempo aí, né? 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Vamos para o resultado da loteria? 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Vamos ver aqui. Quinto prêmio, 1.643, 1.643. Quarto prêmio, 1.917, 1.917. Terceiro prêmio, 9.629, 9.629. Segundo prêmio, 3.652, 3.652. E o primeiro prêmio em nome da loja da Mica, primeiro prêmio, 2.832, 2.832. Repetindo para ti que não conseguiu anotar, anote agora em nome da loja da Mica, que tem muitas flores para os finados, corre lá, né? Quinto prêmio, 1.643, quarto prêmio, 1.917, terceiro prêmio, 9.629, segundo prêmio, 3.652 e o primeiro prêmio, 2.832. Se tu acertou, parabéns, se tu não acertou, fazer o quê? Temos que esperar até... Amanhã tem jogo de novo, tu joga, pode ser que daí a sorte sorri pra ti. Ela não quis hoje, quem sabe amanhã. Com certeza, viu, Rosana? Tá muito complicado desse jeito, já imagina as pessoas meio verde de mofo. Simplesmente, e as plantas, né, pessoal? As plantas aí sem o sol, né? Muito complicado.
5: quem ainda conseguir plantar, né, pessoal? Por causa que o tabaco tá complicado. O arroz, vamos dizer assim, o pré-germinado, tudo bem. Mas a soja, vamos plantar de que jeito? É? O milho que está plantado, o milho que está por plantar, bem complicado. 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Eduardo Leite e Luciano Zucco inauguram um escritório de transição com prioridade para contas públicas. Com sinalização favorável, senadores retomam discussão da PEC sobre a PEC do fim da escala 6x1 na véspera da votação. Se cada um for para um lado, acaba mesmo. Sem vencer cláusula de barreira, PDT discute federação com PSB. Papa Leão 16 é diagnosticado com câncer. Aliás, Leão 14, tá? O furão já foi bom em números romanos, né? Ó, o pessoal nos avisando aí que Novo Cabrais chovendo bem forte agora. Papa Leão 14 é diagnosticado com câncer de pulmão.

Vamos com mais manchetes aqui do GZH. Rigoto e Sartori integram conselho de governadores criados por Zucco. Polícia investiga suposto ataque xenofóbico contra juiz sergipano em restaurante de Porto Alegre. Grêmio e Inter brigarão juntos e misturados na reta final do Brasileirão. Pesquisa Atlas Intel. Flávio 52.8, Lula 47.2. Estas as manchetes do GZH. Estamos indo para a Globo em nome de Raquel Modas. Vasco encara o Boca Juniors na Bomboneira pela semifinal da Sul-Americana. Palmeiras não terá Vitor Roque na semifinal da Libertadores contra o Fluminense. Papa retira nódulo e recebe diagnóstico de câncer no pulmão. Flávio é apoiado por maioria do MDB e diz que não irá a debate. Governo anuncia projeto que perdoa a dívida das MEIs. E agora quem já pagou? Quem já pagou vai receber de volta? Quem sempre trabalhou direitinho? E a Mal faz mágica. Barça vira e goleia o Galatasaray em duelo pela Champions. Alcolumbre confirma a votação do fim da 6x1 para amanhã. Vendedor corre para salvar menino no mar ao ver pai tentar resgatá-lo no Rio de Janeiro. José Mourinho manda recado a clubes interessados em tirar Endrick do Real. Azul investiga avião que percorreu quase toda a pista para decolar em Congonhas. Homem viaja mais de 2 mil quilômetros e descobre que pretendente virtual foi criada pela inteligência artificial. Deus, olhei, não tá fácil. Ah, tá fácil. E agora chove grosso aqui também, viu? Criminosos vendem cadastros falsos para motoristas de aplicativo por até R$ 350.

0: Flamengo assume a liderança isolada no retorno e Corinthians é o lanterna. Menino de 10 anos reconheceu o sinal de socorro e salvou prima de estupro em Curitiba. Criminosos fazem funcionários reféns e roubam farmácia em Piracicaba. Inter de Limeira sobe para a Série B com atletas com passagens por clubes da elite. Irmãs levadas à força por criminosos são encontradas mortas no Ceará. Recordista mundial, nadador de 102 anos, brilha em torneio contra atletas mais jovens. Engrossou o caldo, diz o Arnildo, o Moacir Pfeiffer, né? O Arnildo Beck, lá do Uruguai, manda mais ou menos a mesma situação para nós aqui também, né? Complicada a coisa, viu? Questão de chuva, né? Questão de chuva. Vamos agora para o gas.com, notícias da nossa região. Senado prevê votar fim da escala 6x1 nesta quarta. Pessoas com mais de 60 anos concentram 70% das mortes por síndromes respiratórias em Santa Cruz. Mercado eleva a previsão da inflação para 5,22% em 2026. Tá, qual é a novidade nisso? Governo federal anuncia perdão de dívidas e pacote de estímulo para MEIs. Evento destaca potenciais turísticos de Santa Cruz e contribui para a construção de plano municipal. Prefeitura abre licitação para implantar banheiros no Immigranten Park. Projeto quer ampliar a idade máxima de ônibus distritais em Santa Cruz. Homens costumam descobrir câncer de mama em estágio mais avançado. Casal é preso em flagrante em Rio Pardo. Defensoria Pública amplia atendimento no interior de centrais de urgência. Brigada Militar prende dois por tráfico de drogas no bairro Aliança. Nova norma amplia exigências no atendimento ao consumidor. Estas as manchetes de alguns dos principais sites de notícias aqui na 104 AFM Cerro Branco. Abraços pro Neca e família. Pro Valério Castro, pra Nelci Maia, o Tonho e a Tonho, Sidineia Marlise, ligados com a gente, o Nildo Andrade, Dyson e a Eliane, a Selvina, o Fernandinho, o Vilmar, a Jussara Bredov, o Hernani Petterman, a Renita Beer, que está mandando um abraço para a filha Luciana, que está de aniversário hoje. O Hilário Gelstorf, lá em Santa Maria, bicho velho, estava com um free stick hoje ali no Stories, que vou ter que contar, rapaz. A Vera e o Carlos, a Gorete Rodrigues, o Jacó Dias, o Lourenço Bredov. O Lourenço aí diz ele que não ganhou nada de novo no jogo do bicho. Que falta de sorte, né? Não tá fácil, mas não tá bonito, né? O Hernani Vaide aí ligado com a gente, a Yara em Novo Cabrais, o Moacir Pfeiffer e Odete, o Arnildo Beck e a Adriana. Quem mais aqui, né? Tio Furão, vamos olhar aqui, né? O Hernando e a Rosana, o Iraí Reban. Quem mais aqui? A Terezinha Irene, né? Um abraço também pro Dibirto, né? Dibirto já reservou a sua música hoje é tardezinho, né? Já tá ali pronta pra rodar depois, né? Vamos mandando um abraço pra Marisa e o Elton. O Vani. o Ari, a dona Naura, o Darcy, a Cirlei, a Rosemary e o Ervino, o Pereira, o Raul Pavanato e a Dorli, o Romeu e a Ereni, o Joselito e a Ironda, a Julieta e o João, a turma do Piabeba também, né, ligados com a gente aí, né? Agora nós vamos aqui para nossa relação, né? Vamos para nossa relação aqui, tive que botar a carregar aqui meu celular, né? Para dar uma carguinha nele, né? Para dar uma carguinha nele. Mas ô bicho velho, né? Da janela para fora, Hernani. Da janela para fora tá tão grande aí o tá fácil aí, né? Muito bem. Deixa o furão pegar aqui, né? Deixa o furão pegar aqui as anotações, né? Flávio Aires Teca. O Ivo Beck e a Cleonice. O Jair Beck e a Jurema. O Everaldo e a Loreta. O Nildo e a Marli. O Alvarino e a esposa. O Ilho e a Marlete. O Célio Beco, o Eugênio e a Rosalina. O Lourenço Mila. O Zato Mila e Família. O França Mila e Família. O Henrique de Novo Cabrais, o Paulinho Volman da Palmeira, o Loreno e a Helenita, e na entrada do Travessão Schenfeld, o Adão e a Ivone, seu Arnaldo e a Celinha, a Odila Bonelli e o Hélio, a dona Cirilda Haupt, o Macaco também, né, pessoal aí da Picada Rosa, o Lery, né, que tá, o pessoal que tá nos acompanhando. O Verno e a esposa, o Ari Butski também ligado com a gente, a Lorena e o Chico Vinta, né? E aquela nossa relação, né? Nossa relação graúda aqui, né? Nossa relação graúda aqui, que nós vai buscar ali, né? Nós vai buscar ela, né? Nós temos que buscar ela, temos o tempo, né? Temos o tempo, né? Temos aqui com o nosso arquivo do celular quase lotado. Temos que apagar algumas coisas de novo, né? Temos que apagar umas coisas de novo, né? A Mara e o Olívia, a Julieta e o João, a Marina, o Clério e a Xane, a Tia Reni, a Liese, a Marizinha e o Zezinho, a Marisa Batque Luiz, o Hélio Alone, Darcia Belonia, Alessio Celso, Hilária Nádia. A Renata Matias, a Vonete, o Nilton, Nestor e a Rosane, o Oldemar e a Maria, o Romildo e a Selimor, o Jair e a Adriano, o João Calixto e a Silda, o Edenir e a Lúcia, o Nels Carvalho e a Glória, o Osmar e a Nair, o Mauro e a Gelsita, a Carla e o Arno, o Lorivaldo, o Albino Reban, o Flávio Born, a Valmira e o Jabuti, né, o Lenar Guevara aí, né? O Lenar Guevara tá mais parecido do que o Hernani Vaide, viu? Também vamos mandando um abraço aqui pro seu Lauro, né? Lauro Sima, mano, e família, pessoal que nos acompanha aí também sempre, né? Sempre ligados com a gente, né? Isso é tão bem bom, né? Isso é tão bem bom, né? Agora são 8h48. Vamos de música, daqui a pouquinho eu tô de volta e atendo pedidos musicais.
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8h58. Vamos mandando a primeira aqui então, né? Vamos mandando a primeira então lá pro Gibirto, pra aquela turma de sempre, né? Pra aquela turma de sempre, né? Que o Gibirto sempre manda, né? Vamos mandar aqui pro Valério Caspor também, ligado com a gente, o Tonho e a Tonha, o Dyson e a Eliane também, né, ligados com a gente. E então nós vamos tocar aqui, ó, o quarteto musical.